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A gente começa com essa linda canção.

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0: Nosso abraço a você que está ligado na gente. Continue conosco.

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2: Estamos de volta para aquecer a sua noite. É o Love Night, só com sucessos que emocionam.

0: o Love Night vai ao intervalo, mas volta já já com mais emoção e romantismo. 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

0: É hora de uma pequena pausa, mas em instantes a gente retorna com mais canções inesquecíveis. 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
3: Estamos de volta com Love Night, fazendo da sua noite um momento ainda mais apaixonante.

0: vamos dar uma paradinha e em instantes o Love Night continua com mais músicas que marcaram histórias de amor. 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

Chegamos ao final de mais um Love Night, deixando no ar aquele gostinho de quero mais. E pode ter certeza, amanhã tem mais. Mais amor, mais recordações e mais músicas que falam direto ao coração. Até lá! 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

0: seja bem-vindo, seja bem-vinda. Esse é o Top Classic já acontecendo no teu rádio. Lindas canções, sucessos inesquecíveis. Kim Kepnes, Beat Davis Eyes, ainda Joe Scarburi, Daniel com Guilherme Arantes. A mistura do sertanejo romântico com aquela pitada de MPB também toda especial, Meu Mundo e Nada Mais. Tocamos ainda Roy Orbison e P.A.D., I Won't Let You Down, abrindo o Top Classic.
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0: Faça chuva ou faça sol, a melhor sequência de músicas. Os sucessos do passado estão desfilando, vão passando por aqui e a gente recordando junto. Grandes canções, eu e você, ouvinte do Top Classic, você que ouve, você que gosta da boa música, sucessos que marcaram época. Afinal de contas, viver e saber do que há de bom, o que foi passado, nunca é demais. E vivenciarmos esses presentes no futuro, melhor ainda. Top Classic, daqui a pouco com muito mais pra você.
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0: A nossa viagem no tempo, ao som de grandes canções. Zé Ramalho, Admirável Gado Novo, no sucesso do Top Classic.
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sucesso e alegria ao recordar bons tempos. É assim que o Top Classic no seu dia a dia vai. E aqui nesta estação maravilhosa, Top Classic volta já.

0: de bom pra você na sintonia. É o Top Classic de volta pra você.
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0: ter um amigo, né?
1: É maravilhoso. Mesmo que ele tenha bigodes de foca e até o nariz de tamanduá.
0: E orelhas de camelo, tio, lembra?
1: Orelhas de camelo?
0: É, tio.
1: É mesmo, orelhas de camelo. Mas é um amigo, não é?
0: É.
1: Então não se deve mudar. Fuá!

0: Special Way, Cool and the Gang, no sucesso do Top Classic. Ainda, Balão Mágico com o Rei Roberto Carlos. É tão lindo te ter aqui, ó, sempre, sempre, ouvindo Top Classic, Air Supply, Making Love e Toquinho, praticamente um hino do nosso Brasil, Aquarela, no Top Classic, que já continua, com mais sucessos inesquecíveis pra você.
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Atrás de uma simples música, muitas histórias vividas, das quais estas e outras músicas te trazem à memória. Momentos inesquecíveis. E é isso que a gente gosta de fazer sempre por aqui no Top Classic. Reviver junto com você. Top Classic, vai para um intervalo e já já muito mais canções.

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A gente vive emoções únicas, especiais e, claro, maravilhosas. Top Classic, sempre com o melhor do passado. Música com qualidade para você, que é o nosso melhor presente. Top Classic, que vai ficando por aqui. Até o nosso próximo encontro. Eu sei, tudo que é bom dura pouco, mas fica triste não, que amanhã tem muito mais para você, ouvinte do Top Classic.

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Bem, nós vamos ficando por aqui. Agradeço a todos vocês por compartilharem este momento nostálgico no Remember. Foi incrível revisitar tantas lembranças musicais. Descansem, recarreguem as energias e estejam prontos para mais flashbacks amanhã. Até lá, pessoal!

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11 de outubro, feriadão nacional. Estamos na 90.1, levando o melhor da música sertaneja no seu rádio. 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Trabalhando comigo nos computadores, na mesa de som, Alexandre Dias, programação a cargo do compadre Hélio de Pontes. Seja bem-vindo, seja bem-vinda até às 7 horas da manhã. Participe do nosso programa 3242-1258. É o WhatsApp da melhor. Eu disse 3242-1258. Abrindo o programa de hoje, o Tião Carreiro Pardinho, Ana Rosa, depois tem Tonico e Tinoco, Mourão da Porteira. E a terceira, o Pedro Bento e o Zé da Estrada, Romaria. Bom dia.

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4: Brasil exportou 600 bovinos das raças Girolando e Gir para Botsuana, onde a produção local atende apenas 10% do consumo de leite. A operação também prevê cooperação tecnológica para apoiar a pecuária leiteira do país. Stonex estima a produção brasileira de algodão em 4,1 milhões de toneladas na safra 2025-2026, após revisão positiva da produtividade na Bahia. A consultoria também projeta embarques de 3,3 milhões de toneladas no ano. Chuvas dificultam a colheita de mandioca e restringem o abastecimento das indústrias. Interrupções de energia também reduzem o processamento e a oferta de derivados da raiz.
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5: 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Um abraço aos amigos aí do Jardim Vera Cruz, Célia Maria da Silva, o maridão Francisco, o Carlos André, o filho Carlos André. Um abraço aí para a Celinha do Vera Cruz. Um abração para o senhor Altair Bova, Altair da Bicicleta no São Cristóvão. O Carlão, a Santina, a Luciana, lá no São Cristóvão. Um abraço para eles também. O Acrísio, a policial militar aposentado. Alô, Acrísio, Dona Áurea, Jardim Alvorada. Santa Terezinha, no Centenário, um abração para ela também. O Laurindo Farinelli, a Margarida e a Simori estão curtindo aí a 90.1. Um abraço para eles, obrigado pela companhia. 5:48, Teodoro e Sampaio para você. Banho de amor.

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2: Preços do suíno vivo avançaram 12,28% em setembro no Centro-Sul, passando de R$ 4,77 para R$ 5,36 por quilo, segundo o levantamento de mercado. A carcaça suína subiu 18,67%, de R$ 7,50 para R$ 8,90 por quilo. A melhora no consumo interno e o maior interesse dos frigoríficos pelas compras contribuíram para a recuperação na segunda quinzena do mês, após um período de oferta mais elevada. Red Point avalia que chuvas acima da média entre outubro e dezembro podem atrasar a colheita de cana no Centro-Sul e reduzir o açúcar total recuperável, restringindo a oferta no curto prazo. Na Índia, a monção termina com precipitações abaixo da média em regiões produtoras importantes como Maharashtra e Karnataka. A consultoria considera possível que o país recorra às novas cotas de importação na safra 2026-2027.
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Participe do nosso programa. Um abraço pro Zé Pontes, no Jardim Alvorada. Zé Pontes, a Neia. Zé Pontes, irmão do compadre Hélio de Pontes. Alô, Zé Pontes, um abraço, bom dia. O professor Ajax, professor de lutas marciais no Jardim Califórnia. Um abração pro Miltinho, eletricista, o Daniel, o Afonsinho, o Afonso Braga. Um abraço pro nosso amigo Afonsinho. Também lá em Paulo de Faria, o Gaia, a Eliane também estão curtindo nosso programa. Temos áudio da Rodoviária Cumim, já está no pé do eito. Alô, Cumim, bom dia.

0: Bom dia, Jorge Luiz. Bom dia, Alexandre. Eu queria ouvir Nossa Senhora do Brasil. Eu fiz para todo mundo que está curtindo seu programa, para todos os aniversariantes, para todos os do Castas também e para todos os devotos de Nossa Senhora Aparecida, que são muitos. Bom dia, bom trabalho e viva Nossa Senhora!
1: Viva! Um abraço comigo, boa semana para você, 6:03. Pastor Zé Frigo, já caiu da cama. Zé Frigo, bom dia.
2: Bom dia, Jorge Luiz. Bom dia, Alexandre Dias. Aqui é Zé Frigo. Oi, Jorge, hoje eu quero ouvir a música. Vai dar tudo certo. Hoje eu quero oferecer pro meu irmão, vereador Madureira, grande amigo. E também quero oferecer para todos os vereadores, né? Que Deus abençoe todos os vereadores. Também quero oferecer para toda a família Frigo, para todas as crianças, que hoje é dia das crianças, né? Cada pai que educa seus filhos. Enfim, para todos que estão ligadinhos na cultura, que todos tenham um ótimo dia, né? Ô Jorge, que Deus abençoe você e vossa família, tá? Bom dia a todos.

0: e que Deus abençoe, e será, já está abençoado cada um de vocês. E feliz aquele que tem fé. 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
0: Aonde vai estrada? 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
7: Qualidade do trigo brasileiro é prejudicada por chuvas, granizo e doenças que atingem lavouras no sul e em São Paulo. Com menos trigo tipo 1 disponível, a estimativa é que as importações cheguem a até 9 milhões de toneladas no ciclo atual. Produção brasileira de tilápia cresce 148,2% em 10 anos e alcança 707,5 mil toneladas em 2025. A espécie representa 70% dos peixes produzidos no país e cerca de 92% do volume exportado pela piscicultura brasileira. Consumo de ovos deve chegar a 301 unidades por habitante em 2026, enquanto a produção nacional pode atingir o recorde de 64,8 bilhões de unidades. Para 2027, a projeção indica produção de até 62 bilhões e meio de ovos.
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4: 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Um abraço aos amigos aí que estão curtindo aí nosso programa. Na Chácara, o Orival Fred, alô Orival, ex-vereador, a Sueli, um abraço para o Orival, para a Sueli. Zé Giancotti, no Jardim Paraíso, José Giancotti, a Dona Bete, já preparando o café da manhã. Dona Bete, um abraço, bom dia também. Luiz Aparecido Lampa, o Lampa Contabilidade, a Rose, o Cauã, estão curtindo a programação, aquele abraço. Em Barrinha, Amanda de Oliveira, Rafael Alves também ligado na 90.1. Temos áudio? Ah, o Edmundo aqui da Vila Municipal. Bom dia, Edmundo.
5: Para Fátima Garbinho, para Fátima Corintiana, para Maria Jesus Nobre, Edmundo Gonçalves Nunes da Vila Municipal.
4: Alô, Edmundo, um abraço. Lá no Jardim Laranjeiras, Reginaldo, Patrícia, a Angelina e o Matheus também ligados na 90.1. E a Julinha aqui da Vila Municipal. Alô, Júlia, um abraço, bom dia para todos aí. 6h17. Oi, Edmundo, Vitor e Léo, e para você também, tá? Deus e eu no sertão.

0: Mas é aí que eu vou beber.
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4: 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Arroz em casca no Rio Grande do Sul fecha setembro a R$ 84,26 no indicador safras, 41,65% acima do mesmo período de 2025. A retenção dos produtores sustenta as cotações, enquanto vendas lentas ao consumidor limitam as compras da indústria. Os embarques brasileiros de arroz contribuem para dar suporte ao mercado. Transporte e armazenagem continuam limitando o escoamento da produção brasileira de grãos. Em algumas rotas, o custo do transporte pode ser até 48% superior ao dos Estados Unidos. E a capacidade de armazenagem do país equivale a 62% da produção nacional. Em Mato Grosso, o espaço disponível comporta cerca de metade do volume produzido, aumentando a pressão sobre a logística e a competitividade do setor.
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0: Agora 6 horas 32 minutos. 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Um abração para os amigos aí do São Cristóvão, Joaquim Padeiro, o irmão José Francisco, estão curtindo a 90.1. Um abraço. O nosso amigo também, no sítio São Benedito, bairro Tabarana, o Zé Carnevale. Alô, Zé Carnevale, Dona Clarice Carnevale. Um abração para Aparecido Savério Donizete. Cidinha Campanha no Centenário, Nenê Colatrello, está curtindo a 90.1. 6h35, um alô também para o Dito Queiroz no São Cristóvão. Alô, Dito Queiroz, Dona Lourdes, o filhão Ricardo, estão curtindo. O Britão, nosso amigo Brito, alô Brito, um abraço. Tiago Brito, no São Cristóvão, o seu Altair da Bicicleta, o Altair Bovo. Ulisses Comino, Jardim Califórnia, está ligado na 90.1. Um abraço aí para todos os amigos. 6h35.
1: Bom dia, Jorge Luiz. Bom dia, Alexandre Dias. Aqui é o Luiz Amigos, do bairro do Barreiro. Ô, Jorge, hoje eu gostaria de ouvir uma música que fala de Nossa Senhora. Ofereço para toda a minha família, para meu marido Cláudio Feitosa, para todas as crianças do Brasil. Que Nossa Senhora Aparecida abençoe todos nós, a nossa cidade, nosso Brasil, né, Jorge? Fica com Deus, Jorge. Tenha um bom dia.
0: Falou, Nilva Mendes, um abraço pro maridão, aquele abraço, bom feriado para vocês aí. 6h36, agora ele lá da JM Automóveis, o nosso amigo Fininho, um dos vendedores. Fininho, bom dia.
2: Ô, meu amigo Jorge Luiz, muito bom dia. Bom dia, Alexandre, bom dia a família sertaneja que está ouvindo a Nova Cultura. Mandar um bom dia especial hoje para toda a nossa querida Monte Alto, povoado de Mitirama, todos da Aparecida, todos das zonas rurais, enfim, todo mundo. Que hoje é o dia da nossa mãezinha querida, Nossa Senhora Aparecida, e ela cubra a todos nós com seu manto sagrado e derrame muitas bênçãos sobre todos nós. Continue nos abençoando e protegendo hoje e sempre. Gostaria de ouvir a música Rick.
0: Alô, Sucuri, um abraço, Fininho da JM, um abração. Um abração também para o José Ricardo Carvalho, Zé Ricardo Cartório do Campestre, ex-vereador Zé Ricardo, está curtindo aí a programação. O Luizão de Grande, Luizão Mecânico, Anice, um abraço para ele. Alô, Guariba, Solange, José Santana, está curtindo a 90.1. Um abraço a todos os guaribenses. 6h37.

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11: Qualidade dos frutos influencia o aproveitamento comercial do tomate. Rachaduras, baixa firmeza, doenças e danos no transporte podem deixar parte da produção fora dos padrões exigidos pelos compradores. Rio Grande do Sul permite solicitar autorização para antecipar o plantio de soja, mediante a apresentação de um plano de manejo contra a ferrugem asiática. Lavouras semeadas antecipadamente ficam sem cobertura do Proagro em caso de perdas. Safras e Mercado projeta queda de 7,1% na oferta total de feijão na temporada 2027-2028, embora a área cultivada avance 3%. A produtividade média deve recuar 5%, reduzindo a produção em 2,2%. A estimativa também aponta queda dos estoques iniciais para 97,8 mil toneladas.
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3: Seis horas e 50 minutos, direto da Morada do Sol, Araraquara, o repórter rodoviário João Batista, com os destaques das estradas para a Hora da Notícia.
4: Diretamente de Araraquara, vamos à nota de destaque para nosso boletim. Na rodovia Washington Luiz, aqui em Araraquara, uma colisão lateral entre uma caminhoneta SUV e um caminhão Scania matou duas pessoas. Uma mulher de 58 anos e um idoso de 82 anos. Os detalhes eu conto para você daqui a pouco no seu rádio.
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3: Hoje, dia 12 de outubro, comemora o Dia da Criança, Dia de Nossa Senhora Aparecida, Padroeira do Brasil, Dia do Atletismo, Dia da Hispanidade, Dia do Mar, Dia do Basquete e também Descobrimento da América. Foi no dia 12 de outubro do ano de 1492. Dom Pedro I, na data de hoje, 12 de outubro, foi aclamado imperador do Brasil no ano de 1822, Dom Pedro I. 12 de outubro também, no ano de 1931, data da inauguração do Monumento do Cristo Redentor no Rio de Janeiro. 6h52.
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3: Seis horas e 52 minutos, 3242-1258, WhatsApp da Melhor, tá na Nova. Participe do programa, 3242-1258. Temos o áudio, Dona Isabel Mendes. Bom dia, Dona Isabel.
5: Bom dia, Jorge Luiz, bom dia, Alexandre. Vou mandar uma música para os meus amigos, para Fátima Garbim, para Sueli de Abreu, para Estela Tabaque, para o São João lá de Vista Alegre, para mim e o Cláudio, para a Vani Feitosa, para o Rubão e a Débora, para Maria Clara, para Fátima e o Miguel lá do Vale do Sonho, para o Pinduca e a Cida, para o Toninho e a Clarice, para o meu filho, minha nora, né, meu genro, e para o Zé, meu marido. E para você, Jorge Luiz, e para a Carmen, para o Alexandre e a família dele. Um bom dia, né? E que Deus abençoe a semana nossa.
3: Bom dia, Dona Isabel. Bom feriado para a senhora, para a família. E aqui o recadinho do André, lá do Sacolão do Laveira, Rui Barbosa, o Andrezão, esposo da Tamires, comunicando que hoje o Sacolão do Laveira tem o atendimento até ao meio-dia. Portanto, vai comprar frutas e verduras pela manhã, pãozinho quentinho. Atendimento no Lavia, na Rui Barbosa, até ao meio-dia. Aproveitando, um abraço para o Luciano Capelani, para a Ana, a Raquel, o João e o Lavia também, pessoal aí do Sacolão do Lavia. Tem mais um áudio? Pé de Pato, o homem da sorte. Bom dia, Pé de Pato.
6: Bom dia, Jorge Luiz, é o Pé de Pato. Jorge, meu bom dia. Vai especial para o Dito Branco, Benedito Oré, que está fazendo aniversário hoje, e para todas as crianças do nosso Brasil. E para todos os idosos lá do asilo. E para minha esposa, Ana Paula, e para todos que estão ouvindo. Para a tia Pascoalina, para a professora Meire, e para o Big e para o Benê.
3: Um abraço, Pé de Pato, um abração para todas as crianças do nosso Brasil. Hoje, dia 12 de outubro, é dia de Nossa Senhora e dia das crianças também. 6h54.

6 horas e 57 minutos, vamos embora, seguir o horário eleitoral gratuito, segundo turno. Depois tem o jornal Primeira Hora pela Rede Bandeirante de Rádio. E às 7 horas e 25 minutos, João Moreira Filho e Daniel Palma com a Hora da Notícia, primeira edição. Bom dia a todos, bom feriado, até amanhã.

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13: Hora Oficial do Brasil, 7 horas.
14: Segunda-feira, 12 de outubro de 2026.
13: PEC que trata do fim da escala 6x1 deve ser votada no Senado na quarta-feira.
14: Base do governo tenta acelerar rito para aprovação definitiva da proposta antes do segundo turno das eleições.
13: Na corrida pela presidência, Flávio Bolsonaro intensifica conversas com lideranças políticas regionais.
14: Atrás na disputa, Lula busca estratégia para virar votos.
13: TSE vive queda de braço entre ministros com decisões opostas sobre grupo de campanha petista no WhatsApp.
14: No dia da Padroeira do Brasil, o Santuário Nacional de Aparecida terá programação especial. No fim de semana, mais de 500 mil fiéis passaram por lá.
13: Flamengo e Palmeiras vencem clássicos e se isolam na disputa pelo título do Brasileirão.
14: Após anunciar o holandês Seedorf como técnico, o Corinthians fica ainda mais perto da zona de rebaixamento.
12: Tempo.
5: A semana começa com alerta para chuva forte e temporais no sul do país, principalmente entre Santa Catarina, Paraná e o norte do Rio Grande do Sul, onde o alerta é de perigo. No sudeste, as pancadas ganham força em São Paulo, Rio de Janeiro e sul de Minas Gerais. Mato Grosso do Sul também entra na rota dos temporais. No nordeste, o interior segue quente e seco, com máximas acima dos 40 graus em alguns pontos. E no norte, os temporais se concentram no estado do Amazonas.
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14: Flávio Bolsonaro volta a dizer que não vai acabar com os programas sociais caso seja eleito presidente da República.
13: Neste domingo, o candidato do PL se reuniu com prefeitos e vereadores da região metropolitana de São Paulo.
14: O encontro foi organizado pelo prefeito da capital, Ricardo Nunes, e teve a presença do governador do estado, Tarcísio de Freitas.
13: No discurso, Flávio Bolsonaro acusou o PT de usar a mentira como estratégia de campanha.
15: O PT chega ao governo com a mentira. O PT tenta se sustentar no poder com a mentira. Não vai ter fim de Bolsa Família. Foi o Bolsonaro que triplicou o valor do Bolsa Família. Como é que alguém está pensando em acreditar que nós acabaríamos com isso? É mentira. Ah, o Flávio vai acabar com reajuste para o salário mínimo. Assim, não, não vou acabar, vou manter. Eu já cansei de falar 300 mil vezes, vou repetir várias vezes na frente da empresa.
14: Da liderança, Flávio Bolsonaro pediu aos prefeitos para incentivar os eleitores a voltarem às urnas no próximo dia 25 de outubro.
16: E essas pessoas que já votaram em nós, vamos fortalecer esse sentimento que ela precisa voltar às urnas no domingo, que não tem nada resolvido. E pedir para que elas consigam mais um votinho só, dar essa missão para quem você tiver a oportunidade de conversar. Consegue mais um voto só para o Flávio Bolsonaro? Isso vai fazer toda a diferença, que tem muita gente que de verdade está indecisa. Gente que não foi votar e por algum motivo vai e tem condições de votar.
13: O presidente Lula participou neste domingo de um ato na Avenida Paulista ao lado de apoiadores e lideranças políticas.
14: O evento foi convocado por estudantes, movimentos sociais e partidos de esquerda para mobilizar os eleitores.
13: No discurso, o candidato à reeleição pelo PT pediu para que as pessoas convençam quem não foi votar no primeiro turno.
17: Muita gente que tem acima de 70 anos não foi votar porque a lei não exige que vote. Entre abstenção e pessoas que não foram votar, são 30 milhões. Nós temos a obrigação de conversar com as pessoas que acham que não tem mais direito de votar. Que 60 anos ou 70 anos não transforma a pessoa em inútil.
14: O presidente Lula também cobrou esclarecimentos de Flávio Bolsonaro sobre a promessa de corte de gastos.
17: Eu vou continuar questionando o meu adversário qual é o tesouraço que ele vai fazer. Porque o tesouraço deles possivelmente seja o mesmo tesouraço do Milei na Argentina. Ou seja, cortar direito do povo pobre, cortar direito do aposentado, colocar direito daqueles que precisam ganhar um pouco mais e levar o povo outra vez à situação de miséria nesse país. Isso a gente não permite de forma alguma que volte a acontecer no Brasil.
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14: As pesquisas eleitorais que serão divulgadas esta semana devem indicar o que vai acontecer na reta final da disputa pela presidência da República.
13: A avaliação é do presidente do Instituto Paraná Pesquisas, Murilo Hidalgo.
14: Em entrevista ao jornal Gente, ele afirmou que a disputa vai pegar fogo se a vantagem de Flávio Bolsonaro diminuir.
18: Vamos prestar atenção muito nas pesquisas de quinta e sexta desta semana que entra. Se o presidente Lula não tirar vantagem sobre Flávio Bolsonaro, não reduzir a vantagem, vai ficar muito difícil para o presidente. Ao mesmo tempo, se essa vantagem baixar, certo, um ou dois pontos, não tenho a menor dúvida que a eleição no domingo da eleição vai ser muito acirrada e a eleição, assim, vai pegar fogo.
13: No primeiro turno, a abstenção foi de 21,08%. Mais de 33 milhões de pessoas não votaram.
14: É o nível mais alto desde 1998, mas está dentro da média histórica de aproximadamente 20%.
13: Para Murilo Hidalgo, uma possível queda na abstenção para o segundo turno pode favorecer Flávio Bolsonaro.
18: O eleitor que se absteu, que não apareceu para votar, acho muito pouco provável que o presidente Lula consiga virar a eleição em cima disso. Por quê? É histórico os 20%. É histórico. Todas as eleições é muito próximo. Segundo, Pedro, a abstenção jogou a favor do presidente Lula nessas eleições. Por que que eu explico isso matematicamente? A abstenção ela aumentou aonde? Nos estados do Sul e do Sudeste, onde Flávio Bolsonaro foi mais bem votado. Ela diminuiu aonde? No Norte e no Nordeste, onde o presidente Lula foi mais votado. Então, se diminuir a abstenção, pela realidade da eleição de primeiro turno, o grande beneficiário seria Flávio Bolsonaro.
14: Flávio Bolsonaro terminou o primeiro turno da disputa com menos de 2 pontos de vantagem, contrariando as pesquisas eleitorais.
13: O resultado foi avaliado como negativo pelo presidente Lula, que chegou a afirmar que a campanha foi desorganizada.
14: 7:18.
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0: Bom dia, Monte Alto. São 7 horas 26 minutos.
1: Hoje é segunda-feira, 12 de outubro de 2026, feriado nacional, dia da padroeira Nossa Senhora Aparecida e dia das crianças.
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0: e Daniel Palma.
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0: O cenário mudou, né? De ontem, anteontem, sábado, domingo para hoje. Deu para perceber que praticamente aí a chuva voltou. Choveu nessa madrugada. O tempo começa fechado, carrancudo, muitas nuvens no céu. O sol vai aparecer durante o período, mas tem possibilidade de mais chuva através de uma frente fria que está passando pela nossa região. Isso é bom, né? Porque afinal de contas, olha, o final de semana foi muito quente, os termômetros foram lá para cima e agora, pelo menos, refrescou um pouco e ela veio mansa, tranquila, realmente sem ventos. Era o que não estava esperando aí, praticamente, nas mensagens que muita gente recebeu da Defesa Civil, né, com relação à questão de ventos, à questão de raios no final de semana. Mas ainda bem que aqui na cidade veio tranquila essa chuva, principalmente nessa madrugada. Por outro lado, os termômetros, como ficam, né? A mínima 18, a máxima hoje pode chegar até os 28 graus, amplitude térmica aí de 10 graus, agora nos termômetros Cultura 24 graus. E neste momento aqui em Monte Alto, para você que nos acompanha pelas redes sociais, dá para ver, né, que o tempo está fechado, com várias nuvens no céu. Essa imagem é ao vivo no centro da cidade.
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0: Destaques desta edição:
1: Dia das Crianças. Toda criança precisa brincar. Como estimular brincadeiras com crianças atípicas?
0: Dia da Padroeira do Brasil, a Santa Nossa Senhora Aparecida, e a movimentação de fiéis e romeiros em todo o Brasil.
1: Mais de 18 milhões em São Paulo, mais de 18 milhões de veículos em São Paulo devem circular pelas rodovias neste feriado.
0: E Dia das Crianças, 35% dos que planejam presentear as crianças estão com contas atrasadas.
1: O governo conta com ao menos 5 votos da oposição para aprovar o fim da escala 6x1.
0: Ucrânia ataca terminal petrolífero da Rússia após acordo com Putin e Trump.
1: A Polícia Federal pede cooperação aos Estados Unidos para rastrear dinheiro do fundo que financiou o filme de Bolsonaro.
0: Jejum antes do exame de sangue pode ser menor, sugere um estudo.
1: Na Série A, o Palmeiras goleou o Corinthians por 4x1 e o Flamengo vence o Fluminense por 1x0 e continua na liderança.
0: Atrás de Roger Machado, Dorival Júnior acumula pior aproveitamento à frente do São Paulo nessa temporada.
1: No Campeonato Paulista de Basquete Masculino, o Mogi está vencendo por 2x0.
0: E hoje continua a rodada de número 33 da Série B do Brasileirão com várias partidas.
1: Esses são os destaques.
0: E o noticiário vem aí.

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1: As informações para você do Plantão Policial. Nós tivemos aí, através da Guarda Civil Municipal, por volta das 19 horas, isso aconteceu no sábado, após receber diversas denúncias de que estaria ocorrendo tráfico de drogas lá no Jardim Centenário, local já conhecido como Biqueira do Escadão. As equipes da Guarda Civil Municipal foram aí averiguar, porém, o suspeito, ao notar a presença das equipes, empreendeu aí fuga, deixando no local um saquinho com 28 microtubos de cocaína e 5 pedras de crack. Diante dos fatos, o grupo tático de apoio aí com motos, o GETAM, apresentou a ocorrência na Central de Polícia Judiciária da cidade de Jaboticabal, ou seja, foi apreendido esse entorpecente. Tivemos também um outro registro, também através da Guarda Civil Municipal, que foi acionada para prestar um apoio ao Corpo de Bombeiros da cidade de Jaboticabal, a Brigada de Incêndio aqui do município, em uma ocorrência de buscas por duas jovens que se encontravam perdidas nas proximidades da Cachoeira do Alvorada. Isso aconteceu no sábado, por volta das 13 horas e 45 minutos. Durante a operação, a Guarda Civil Municipal prestou apoio às buscas por meio do emprego de drone, o que possibilitou a visualização aérea das áreas de difícil acesso. A equipe se deslocou a pé também pela região, junto à equipe do Corpo de Bombeiros, atuando na intermediação das informações entre as equipes em solo e também o operador do drone passava e transmitia referências, auxiliando aí na orientação quando a localização das jovens. Houve sim a localização e também o resgate, as jovens foram aí devidamente qualificadas e orientadas quanto aos riscos de acessar locais aí desconhecidos sem conhecimento prévio da região, especialmente aí em áreas de mata, terrenos de difícil acesso. Ainda bem, né, que houve aí o final feliz. Ou seja, é importante ressaltar nessa questão com relação à pessoa, se não conhecer o local, tem que ter pelo menos um guia, uma pessoa que tenha noção, que conheça onde está pisando, porque o perigo de muitas vezes aí se perder é muito grande. Nós tivemos um registro também da Polícia Militar de 98 pessoas que foram abordadas no final de semana. Realmente essa relação com relação a motos que foram fiscalizadas, foram 38 fiscalizações, um carro foi recolhido no pátio, final de semana movimentado através da Polícia Militar, 24 atuações aí por infração de trânsito, 31 ocorrências que foram atendidas, 8 fiscalizações através do Projeto Vida, 7 ocorrências de desinteligência entre famílias e vizinhos. Policiais aí foram até o local, acalmaram as partes, 7 ocorrências, né? Vias de fato, desinteligência, para que tudo isso, né? Por outro lado, 8 ocorrências de perturbação de sossego no pacote do final de semana da Guarda, ou melhor, da Polícia Militar. 8 ocorrências de orientação através de policiais também. E uma ocorrência de infração de trânsito. São estas as informações para você do Plantão Policial. Não entre em litígio com a polícia para não virar notícia.
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3: São 7 horas mais 35 minutos, hoje dia da padroeira Nossa Senhora Aparecida. No Santuário de Nossa Senhora de Fátima, às 9 horas haverá missa e após a missa, confraternização com as crianças. Não haverá terço dos homens e nem terço das mulheres. amanhã, dia 13, às 19h30, tem missa na comunidade Nossa Senhora das Graças, no bairro da Tabarana. Já na paróquia de Nossa Senhora Aparecida, no Jardim Bandeirantes, a programação hoje, no dia de padroeira, já teve missa, às 9 horas vai ter missa e vai ter procissão também em homenagem à Nossa Senhora Aparecida. E depois a última parte social, com o tradicional almoço de encerramento e também um show de prêmios. E a partir das 10 horas já tem venda de assados, frango assado na cozinha da festa, lá no Jardim Bandeirantes. Vamos participar. Falando em crianças, né? Ontem o Campestre realizou uma festa dedicada às crianças e foi um sucesso. A diversão tomou conta do Campestre ontem. Foi um dia especial, repleto de alegria. Quantas crianças, como você vê aí na rede social. Crianças sorrindo, com brinquedos, picolé, cachorro-quente. E além das crianças, os pais também participaram junto com as nossas crianças. Portanto, está aí. E hoje continua a festa, viu? Hoje continua a festa lá no Campestre, das 15 às 17 horas. Sabe o que vai ter hoje lá? Vai ter aquele banho de espuma nas piscinas. Leve lá suas crianças também, das 15 às 17 horas, tem banho de espuma nas piscinas do Campestre. Parabéns à diretoria do Campestre.
1: No feriado, também movimentando todas as estradas aí brasileiras, inclusive também todo o estado de São Paulo. A saída para o feriado aí prolongado, movimentando também, e uma estimativa de mais de 18 milhões de veículos que estão circulando pelas rodovias que levam ao interior, também ao litoral do estado, no sistema Anchieta Imigrantes, que liga a capital paulista ao litoral. São esperados aí mais de 300 mil veículos durante todo esse feriado. No momento, dentro de vários boletins de trânsito aí referente à Polícia Rodoviária Federal. A situação também dentro de algumas vias, como a Via Dutra, entre São Paulo e Rio de Janeiro, por onde devem passar aí quase 1,5 milhão de veículos. Movimento também que está sendo grande aí nos aeroportos da capital paulista. Expectativa, mais de 1 milhão de passageiros nos aeroportos de Congonhas e também Guarulhos.
3: E a família Comunidade Reino convida todas as crianças para um dia de muita alegria, diversão e brincadeiras hoje. Hoje, segunda-feira, a partir das 10 horas, na rua Ana de Souza Calegari, número 10, no Jardim Vera Cruz. Algodão doce, pipoca, sorvetes e sacolinha de surpresa. A partir das 10 horas, brincadeira com as crianças hoje, na rua Ana de Souza Calegari, número 10, no Jardim Vera Cruz, aqui de Monte Alto.
1: E o governo tem a expectativa de receber 5 votos de senadores da oposição para aprovar a PEC, que é a Proposta de Emenda à Constituição, tão comentada, tão falada, da escala 6-1. Entre eles está o da senadora Damares Alves, que confirmou que vai votar a favor aí do texto, embora vai muitas vezes discordando de uma votação antes do segundo turno presidencial. Sobre alegação de estratégia, os outros 4 nomes não foram aí informados. A proposta que reduz a jornada máxima de 44 horas para 40 horas semanais, que garante 2 dias de descanso remunerado e mantém aí o salário dos trabalhadores. Para passar, precisa de pelo menos 49 votos favoráveis em cada um dos 2 turnos.
3: Série A do Campeonato Brasileiro. No sábado nós tivemos Vasco 0, Remo 0. E o meu São Paulo ganhou. Ufa! São Paulo, sábado, venceu a Vitória por 2-1. Até que enfim, hein? Ontem nós tivemos pelo Campeonato Brasileiro Atlético Mineiro 2, Santos 1. Que jogo emocionante, gente. O Santos marcou o gol aos 43 minutos do segundo tempo. O Atlético virou, em menos de 5 minutos, virou e venceu o Santos por 2-1. Tivemos também no jogo difícil, Flamengo 1, Fluminense 0. E o Palmeiras goleou o Corinthians 4-1. Palmeiras e Palmeiras se acharam ruim ainda. Palmeiras tomou um gol do Corinthians. Palmeiras 4, Corinthians 1. Grêmio 1, Internacional também 1. Bahia 1, Mirassol 0. Que pênalti, hein? Tem hora que a gente... O cara cometeu falta e a bola, de fato, bateu no braço do Reinaldo mesmo. Mas o adversário cometeu falta. Mas tudo bem, tá aí, não adianta chorar. Bahia 1, Mirassol 0. Hoje continua. Às 16 horas tem Coritiba e Botafogo. Às 19h30 tem Chapecoense e Atlético do Paraná. E às 21 horas hoje tem Bragantino e Cruzeiro.
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0: 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São 7 horas mais 44 minutos. 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
2: São 7:50. Hoje, dia santo, dia da nossa padroeira, Nossa Senhora Aparecida. Aqui na paróquia do Nossa Senhora Aparecida do Jardim Bandeirantes, a missa será às 9h30, eu falei às 9h, mas será às 9h30 a missa, em seguida a procissão e depois a última parte social. Vamos lá participar também, um abraço para toda a comissão. No distrito de Aparecida, tem uma programação especial hoje também. Às 10h tem missa com os peregrinos, às 11h missa e bênção dos cavaleiros, às 8h vai ter missa e procissão, também a parte social aí para vocês. No bairro da Água Suja, também hoje tem lá que a padroeira Nossa Aparecida, vai ter missa, depois procissão e também a parte social. Tem homenagem, acredito, para todo o nosso Brasil, a nossa padroeira hoje, dia de Nossa Senhora Aparecida.
3: E o feriado também faz parte do Dia das Crianças, que chega com uma conta difícil de fechar. 35% dos consumidores que vão aí presentear as crianças já têm aí muitas vezes algum tipo de pagamento que está atrasado. 16% ainda não sabe o que vai realmente acontecer com relação à compra e o seu dinheiro. Os dados são de uma pesquisa que foi realizada da Confederação Nacional de Dirigentes Lojistas e também do SPC Brasil. Com alguns presentes mais caros, fica aí menor a margem para acomodar muitas vezes a compra. Trocar o produto por outro mais barato pode ajudar a aliviar o gasto. Parcelar a compra aí, ou muitas vezes distribuir o pagamento, mas leva parte das despesas para os próximos meses, ou seja, novembro, dezembro e até para o ano que vem. A inflação já ajuda a entender a dificuldade dessa escolha.
2: Hoje, 42 anos de ordenação sacerdotal do padre José Felipe Neto. O padre Zezo, neste dia 12 de outubro, agradece a Deus pelos 42 anos do sacerdócio, padre José Felipe Neto, padre Zezo. Parabéns, padre Zezo, pela sua vocação, pela sua determinação, dedicação. Sucesso para o senhor. 42 anos de ordenação sacerdotal do padre Zezo, aqui da Basílica Menor, Senhor Bom Jesus.
3: O Brasil emplacou 11 empresas em uma edição aí do ranking das melhores ou os melhores empregadores do mundo, elaborado por uma revista norte-americana. A Petrobras foi a empresa brasileira mais bem colocada. O estudo reuniu 900 empresas de 52 países e avaliou fatores como salário, oportunidade de crescimento, equilíbrio entre, muitas vezes, vida pessoal e também profissional, reputação corporativa e muito mais. Além da Petrobras, entrou nesse pacote aí de empresas a Embraer, a Vale, a Natura, Banco do Brasil, Nubank, Bradesco e Suzano.
2: A paróquia de Nossa Senhora Aparecida aqui de Monte Alto, como disse, a missa será às 9h30 e depois tem a parte social. Mas às 18 horas, a paróquia Nossa Senhora Aparecida vai realizar uma carreata de Nossa Senhora. Com a imagem de Nossa Senhora, estará com essa carreata percorrendo as ruas de Monte Alto, pedindo a bênção para a nossa querida cidade sonho.
3: Agora são 7:53. A Ucrânia atacou um terminal petrolífero na região sul da Rússia, após o anúncio de um acordo de fornecimento de diesel firmado pelos presidentes russo e também presidente americano, que informaram aí as autoridades. O ataque provocou um incêndio em um terminal responsável pelo armazenamento e bombeamento de combustível de uma refinaria que já havia sido atingida por drones ucranianos no dia 9 de julho.
2: Hoje nós teremos pela Série B do Campeonato Brasileiro, às 19 horas tem, aliás, às 16 horas hoje tem Fortaleza e CRB. Às 19 horas tem Novo Horizontino e Ponte Preta. Às 19h30 tem Criciúma e América Mineiro. E às 21 horas hoje tem Botafogo de Ribeirão Preto e Ceará.
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2: Agora você confere o resultado das loterias. 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
3: Vamos falar das loterias e ninguém conseguiu acertar as 6 dezenas. Realmente, a expectativa era muito grande da Mega Sena, o sorteio que aconteceu aí no final de semana. E o prêmio acumulou de novo. Foi para 150 milhões de reais, um excelente prêmio. E agora ficou super interessante mesmo, hein? Próximo sorteio, que, segundo as informações, vai acontecer na próxima quarta-feira. As dezenas que foram sorteadas, anotem aí: número 5, número 19, o número 22, o número 44, o número 47 e o número 57. No país, 150 apostas acertaram 5 números e vão receber o prêmio de R$ 26.095,23. E outras 9.096 apostas acertaram 4 dezenas e o prêmio vai ser aproximadamente de R$ 709,33. Expectativa grande para, realmente, o prêmio da primeira faixa, 150 milhões de reais.

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9: São 8 horas em Monte Alto. Hoje é feriado, dia santo, dia da padroeira Nossa Senhora Aparecida. Milhares e milhares de fiéis lá em Aparecida. Romeiros, tem até um esquema especial da Polícia Rodoviária, Polícia Militar, deu para proteger os nossos fiéis. Aqui em Monte Alto nós já falamos a programação das nossas igrejas também, com missas e procissões em todos os locais da nossa cidade. Feriado, comércio fechado. Apenas estabelecimentos com alvará especial estão funcionando, como supermercados funcionam, farmácias de plantão funcionam, bancos fechados, lotéricos fechados, tudo fechado. Amanhã funciona normalmente. O ligeirinho, quando é feriado, percorre das 7 às 12 horas, né? Confirmado. A coleta do lixo doméstico hoje, de acordo com informações, será normal. A coleta do lixo doméstico hoje será normal. Normal a coleta do lixo doméstico. Todos os setores da prefeitura municipal estão fechados. Setores essenciais estão funcionando. Se você precisar de atendimento médico, rapidamente ao pronto-socorro. Porque o pronto-socorro funciona 24 horas. Nosso pronto-socorro. O SAMU, mesma coisa, 24 horas, como também a Guarda Municipal, Guarda Patrimonial, a Brigada de Incêndio e plantão no nosso cemitério. São setores que funcionam 24 horas. Se você precisar, é só ligar que você será atendido também. Agora, acontece o seguinte, as famílias cadastradas no programa Viva Leite, hoje, segunda-feira e feriado, não tem a entrega do leite. A próxima entrega do leite será no dia 15, quinta-feira, dia 15, que vão entregar 2 litros de leite para as famílias cadastradas no programa Viva Leite. Hoje também não tem recolhimento de galhos, de podas de árvores das calçadas. Feriado. Mas amanhã a programação está assim. Amanhã, terça-feira, a área central do Jardim Folador, Jardim São Francisco e Parque Cosmo. Na terça-feira, nós estaremos recebendo o cronograma do recolhimento. Aí estaremos também divulgando. Meu pet container, estão perguntando hoje, está fechado. Não funciona. Vai funcionar agora só na quarta-feira, porque de terça é atendimento interno. Então, na quarta-feira, atendimento aí às pessoas que precisam levar os seus animais. Continuam as inscrições para o vestibulinho da ZETECS. A ETEC está oferecendo vários cursos grátis para a nossa população.

0: a partir de amanhã, manda um zap, peça informação no 99797-4676. É o telefone da ETEC que você recebe todas as informações. Nós tivemos também ontem a rodada semifinal do Campeonato Amador Cidade Sonho. E o Fabinho, que é o diretor de esporte, está nos mandando aqui os resultados. Aparecida 1, Saneguinho 1. Nos pênaltis, Aparecida venceu e vai disputar a final. Depois, no segundo jogo, tivemos Palestra 3, Tornosa 1. Palestra vai disputar a final. A final será no próximo domingo, dia 18, domingo, às 9 horas, entre Aparecida e Palestra, que vão decidir o título do Campeonato Amador Cidade Sonho no Estádio Municipal Dr. Edmar Morgado. Portanto, domingo, dia 18, é a final do nosso Campeonato Amador Cidade Sonho. Enquanto isso, atletas de Monte Alto estão em Votuporanga. Inclusive, hoje tem o desfile lá das delegações, as apresentações das delegações em Votuporanga, e Monte Alto está lá com várias modalidades. Inclusive, o secretário de esporte está lá acompanhando a nossa delegação, os nossos atletas que estão lá em Votuporanga participando dos Jogos Abertos do Interior. Jogos Abertos, que nós falamos mais uma vez, Jogos Abertos que nasceram aqui em Monte Alto. Então, vai, começou praticamente dia 9 e vai até os dias 18. Monte Alto estará disputando o atletismo feminino, o boxe masculino, boxe feminino, capoeira masculino, o karatê masculino, tiro esportivo masculino, beach tênis masculino e o beach tênis feminino. São essas modalidades que Monte Alto estará disputando lá em Votuporanga, na edição dos Jogos Abertos do Interior. Depois, é claro, que nós temos aqui o quê? Já terminando o Campeonato Amador Cidade Sonho, vão começar já as inscrições também, já prevendo o Campeonato Municipal de Futsal. Nós estamos em outubro, falta novembro, dezembro, janeiro começa o nosso campeonato. Então, presta atenção, hein? Presta atenção que para você aí que vai disputar o campeonato, preparar a sua equipe. A novidade o ano que vem é que nós teremos a categoria principal e categoria sub-18. Não teremos a categoria sub-20. Teremos sub-18, certo? Nós teremos do dia 27 ao dia 30 um curso de crochê entre pontos especial de Natal. Não tem mais vagas, certo? Mas esse curso será realizado de terça e sexta na Casa de Turismo Florindo Sestari. E qualquer dúvida, também tem o zap, que é o 3242-5343. Esse curso de crochê entre pontos do dia 27 ao dia 30. 27 a 30 agora também de outubro para todos vocês. Preste atenção que hoje, né, nossos museus estão fechados, como acontece todas as segundas, para limpeza, porque ficou aberto sábado e domingo, então está aí fechado. Aproveite e acompanhe a programação de cada paróquia. Cada paróquia tem a sua programação especial dedicada hoje ao dia da padroeira Nossa Senhora Aparecida. A paróquia Nossa Senhora Aparecida no Jardim Bandeirantes tem uma programação toda especial. Já teve às 7 horas aí o batismo e às 9h30 vai ter a missa. Às 9h30 vai ter a missa, vai ter procissão e depois a parte social. O almoço encerrando a festa Nossa Aparecida no Conjunto Bandeirantes. A partir das 10 horas, 10h30, venda de assados. Aquele frango gostoso lá, você vai buscar para o seu almoço também ou participar do nosso almoço, onde nós teremos show de prêmios. Então aproveita, vê a programação da sua paróquia e vamos participar, vamos comemorar o dia da padroeira do Brasil, Nossa Senhora Aparecida.
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1: São 8 horas mais 12 minutos. Mais uma vez, vamos conferindo as ofertas. 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
4: Bom dia. Vejam só, a gente vê pela tendência das pessoas a maneira como elas dão a notícia. Eu estou vendo aqui a notícia da decisão que concluiu que a eleição no Rio de Janeiro não precisa de segundo turno porque Garotinho desistiu e, se ele não tivesse desistido, seria decidido impedir o registro dele, anular o registro dele, portanto, os votos dele foram anulados. E sendo anulados os votos dele, o percentual se alterou. E aí dizem que o Ruas, Douglas Ruas, do PL, o sexto governador eleito pelo PL, tem 50,8% dos votos. Não, 50,88. Se você quiser arredondar 88 centésimos, você arredonda para 9 décimos, não é? É 50,9 ou 50,88. Aí a gente já vê a tendência contra o Douglas Ruas. Tem uma outra de um juiz pernambucano, que juiz de Pernambuco, aliás, ele não é pernambucano. Foi a Porto Alegre, disse que chegou lá, aí foi almoçar ou jantar num hotel e chegou fora de hora e perguntou para a garçonete o que havia. A garçonete disse: olha, agora é só a la minuta. A la minuta é aquilo que é opção para o à la carte. À la carte é o que está no cardápio. À la minuta é o que se faz na hora. Aí ele não sabia o que era isso, pensou que era o nome de um prato. Aí o sujeito que estava na mesa ao lado achou graça disso. E ele viu isso como uma ofensa por causa do sotaque nordestino dele, que foi um ataque de crime de xenofobia. Gente, que exagero, que vitimismo. E aí ele conta que foi lá fazer uma palestra sobre ódio de gênero. Ódio de gênero é ódio com todo mundo, né? Todos nós somos do gênero, eu acho que é o hominídeo, né? Nós somos mamíferos, vertebrados, primatas, hominídeos, homo e homo sapiens. Não, gênero homo. Aí a gente já vê pela linguagem que está meio esquisito, né? Essa linguagem de um juiz que não sabe o que é uma opção de cardápio e uma opção de fazer na hora, no minuto. Né? E ele postou uma coisa na rede social. Se houve um ataque xenofóbico, tá? É condenável. Mas aquela agonia dele de chegar no quarto e gravar tudo que gravou, porque não deu voz de prisão para a pessoa, se a pessoa estava cometendo um crime, pegou em flagrante, ou vai à polícia. Né? Que coisa estranha. Eu acho que ele aproveitou a oportunidade para aparecer, talvez. De Brasília, Alexandre Garcia.
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7: Muito bom dia, amigos da cultura. Bom dia, Monte Alto. Bom dia, região.
8: Bom dia, JB.
7: Araraquara, segunda-feira, 12 de outubro de 2026. Lua nova neutra para a pesca. Amigo motorista, a estrada foi feita para encurtar a distância e não a vida.
9: A coisa foi feia, JB.
7: Por volta das 19 horas, no início, na boca da noite que passou, na SP-310, rodovia Washington Luiz, pista dupla, reta, tempo bom, estava transitando uma Chevrolet SUV na cor azul, ocupada por 4 pessoas, todas de uma mesma família. A SUV transitava pela pista sul, sentido interior capital. Quando chegou no quilômetro 267, próximo ao posto Bambina, aqui em Araraquara, colidiu na lateral do caminhão Scania na cor vermelha e diminuiu a velocidade e mudou de faixa repentinamente. O motorista disse que foi para não bater num carro que seguia na frente. O motorista da Scania nada sofreu. Porém, com a violência da pancada, pense numa paulada, uma cacetada. A Chevrolet SUV na cor azul ficou destruída. Eu vi a fotografia. O idoso José Carlos Vieira, de 82 anos, que viajava no banco do passageiro ao lado do motorista, sofreu ferimentos graves, não resistiu e morreu no local do acidente. O motorista da SUV, de 53 anos, a mulher e uma filha sofreram ferimentos, uns mais, outros menos. A mulher, ferimentos graves. Todos foram resgatados e levados à Santa Casa de Araraquara. Mas a mulher, a dona Cleusa Vieira de Brito, de 58 anos, também não resistiu aos ferimentos e morreu na Santa Casa. No quilômetro 267 da Washington Luiz, aqui em Araraquara, lá no posto Bambina, mais duas cruzes irão simbolizar o passado. O Rabecão transportou os corpos ao Instituto Médico Legal, aqui em Araraquara. O policiamento, os bombeiros SAMU e os peritos atenderam a ocorrência e prestaram às vítimas fatais suas últimas continências. 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
10: JB, qual é a frase de para-choque para esta segunda-feira?
11: Segura de hoje!
7: Zezé, não importa o tamanho da sua casa.
12: Como é que é?
7: O importante é a união da sua família. Que Nossa Senhora, com seu manto azul, cubra essa terra morena chamada Brasil.
13: Alô, torcida brasileira! Aguenta, coração!
7: Obrigado pela audiência. Boa semana pra você.
14: Obrigado. Tchau, tchau.
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7: Amigo motorista, tenha uma excelente viagem pelas veias e carpetes viários deste imenso Brasil.
16: Brasil!
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3: São 8:30, programa da Câmara Municipal. Nós estamos recebendo o vereador Murilo Giacomo para falar sobre seus trabalhos para os nossos ouvintes e para a nossa população. Murilo, bom dia, Murilo.
4: Bom dia, João Moreira. Bom dia a todos os ouvintes da Rádio Cultura de Monte Alto e região. Bom dia especial a você do Distrito de Aparecida, do povoado de Ibitirama, ao Cleiton Pintieri, que está aqui comigo, a todos os colaboradores da Rádio Cultura. Bom dia a todos os devotos de Nossa Senhora Aparecida. Bom dia a todas as nossas crianças de Monte Alto, que hoje é um dia muito especial, uma data extremamente comemorativa. Estou muito feliz de estar de volta aqui aos microfones da Rádio Cultura.
3: Você demorou, hein?
4: Demorei, João.
3: O que aconteceu?
4: Eu fiquei praticamente aí um período, né, imobilizado por conta de uma lesão que eu tive na coluna. É, a minha vértebra, né, a coluna vertebral, na última vértebra da coluna, a lombar, a L5, ela, entre as duas vértebras, na verdade, nós temos um disquinho, né, que é o amortecedor para as vértebras, osso não ficar com o osso batendo, e é o que gera dor no ciático, dor no nervo fibular.
3: Então, dói assim, tudo.
4: Dói tudo, né, trava tudo. E o que aconteceu? É, eu tive, deitei para dormir, carreguei uma caixinha, 5 quilos, nada muito pesado do que isso, e fui dormir. Aí durante a noite eu tive câimbra na perna esquerda, né? Uma câimbra, uma dor insuportável, uma dor como eu nunca havia sentido antes na minha vida, né? Uma força de tração muscular muito grande, que mesmo alongando tudo, eu acordei e cheguei a chorar de dor, para te falar a verdade. Eu nunca havia sentido uma câimbra como aquela. E aí, depois que passou a câimbra, você fica com a perna, a coxa dolorida, né? E voltei a dormir. Tava no meio da madrugada. E aí, na hora que eu acordei, eu já não conseguia mais levantar direito da cama, né? E aí, foi um período meio crítico, né? De medicamentos. Primeiro, é como todo bom brasileiro, né? A gente vai se automedicando, né? Então, você acorda, uma dorzinha, toma um analgésico e um anti-inflamatório, vai passar. Toma analgésico e anti-inflamatório um dia, 2 dias, 3 dias e não passa, a dor só piora, só vem piorando. Aí procura o médico, obviamente, né? Foi pro atendimento especialista. É, entramos com tramal, não resolveu. Teve que partir para morfina. Eu cheguei a tomar 4 comprimidos de morfina em um único dia para suportar a dor, né? Eu não tinha posição para sentar, para virar, para deitar. Eu não conseguia me levantar sozinho. Tinha que ficar ajoelhado, praticamente. Eu tinha que descer me arrastando da cama, do sofá, onde eu estava. E uma dor assim, que é uma coisa que eu nunca havia sentido na minha vida. Hoje eu entendo a dificuldade de uma pessoa portadora de necessidade especial, de deficiência física, porque praticamente eu fiquei nessas condições temporariamente, né? E aí foi, partiu para uma ressonância. E aí a ressonância detectou que na minha L5, que é as vértebras da coluna lombar lá embaixo, próximo à bacia, né, o sacro, elas comprimiram e o disquinho do meio, que é o amortecedor, ele estourou, ele rompeu, foi para fora, chama extrusor, né, e vazou o líquido. Então, com isso, o procedimento era cirúrgico, né, ou suportar dentro das condições que eu estava e ir fazendo sessões de fisioterapia, medicação, acompanhando, repouso e ir melhorando, fortalecendo e seguindo, né? Então foi isso que aconteceu. Eu não optei pela cirurgia. Eu optei em suportar aquele momento. E aí foi descendo, né? Foi descendo da morfina de novo, foi diminuindo a quantidade de medicamentos, tramal. Até hoje, por exemplo, eu estou só com analgésico, que é uma dipirona, que eu tomo a cada 5, 6 horas, um comprimido de 1 grama. E estou fazendo 3 sessões de fisioterapia, estou me recuperando. Estou com bastante dor ainda, mas perto da dor que eu senti, João, e ouvintes que estão nos acompanhando... Rapaz, hoje eu tô quase para correr uma maratona, estou quase para lutar uma luta com o Cleiton Pintieri aqui de jiu-jitsu, né? Porque, assim, é uma dor... A pessoa fala assim, qual que é o teu nível de dor? Era 1000. Não é de 1 a 10, era 1000. É uma dor que você não tinha posição para sentar no vaso, você não tinha posição para tomar banho, você não tinha posição para absolutamente nada. Então, quem tem realmente problema de hérnia de disco e no tipo de lesão e da gravidade que foi a minha, é uma coisa descomunal, né? Mas estamos aí, estamos recuperando. Agora já perdi 7 quilos, João. Tem um lado positivo e um lado negativo, né?
5: Ajuda.
4: Eu perdi 7 quilos e preciso perder mais uns 10 ainda. Preciso fazer
5: tudo isso?
4: Opa! O meu sogro já está em cima de mim, já cobrando posicionamento, né? Até por conta de atividade física, refortalecimento da musculatura, porque a minha musculatura do lado esquerdo, da perna, do periformio, né? Que a gente pega da coluna, é uma dor que ela sai por trás da nádega, da bunda, ela vai descendo pela coxa por trás, e aí ela entra pela lateral da perna, da canela, e desce até na sola do pé, João. Então, assim, é uma coisa que agora precisa fazer fortalecimento, estruturar essa parte do quadril, da lombar, onde foi lesionado, para que eu não necessite realmente fazer uma cirurgia, né? Porque se eu tive me descuidar da minha saúde agora, praticamente é faca, é cirurgia, não tem outro caminho, ou é desse jeito ou não é mais, né? Então vamos cuidar e eu precisei me ausentar. Agradeço aos vereadores que vieram aqui com você, João, aos ouvintes, né? Muitas pessoas mandando mensagem.
3: Pelo zap você conversava com o
4: Sim, Lispe, conversava, né? Deliberava, mandava informações, né? O pessoal estava nas campanhas aí também, me ajudando na campanha nas ruas, pedindo voto para os nossos deputados. Graças a Deus, dos 8 deputados que o meu grupo apoiou, nós conseguimos ajudar a eleger 7. Né?
5: 7 portas.
4: 7 portas abertas. Isso. Né? Nós temos 3 portas abertas na Assembleia Legislativa, com 3 deputados estaduais e agora 4 deputados federais para fazer um trabalho realmente diferenciado aí para trazer recursos para Monte Alto, para realmente fortalecer a nossa cidade, né? Então, assim, enquanto muitos focaram, João, numa estratégia de potencializar 2, 3 candidatos, né? Os grupos políticos da nossa cidade se dividiram dessa forma, né? Então, nós tivemos o Baleia ali com uma votação altíssima, expressiva, o Caruso, nós tivemos o Carlos Sampaio, o pessoal da prefeita Maria Helena, né? O Rafael Silva Júnior, a Analice Fernandes, tivemos o Geraldo Vignoli com a ex-prefeita Silvia, né? E o grupo meu, que está junto comigo, nós fizemos Marcos Vignoli, Geraldo. O Geraldo era o pai, né? O pai. E aí o grupo que está comigo, nós fizemos esse trabalho de dividir. Falei, pessoal, vamos dividir? Porque agora é hora de a gente ajudar a todos que nos ajudaram. Fazer um pouquinho para cada um e, teoricamente, ajudar a eleger eles. E foi isso que nós fizemos, né? Nós dividimos os 1.799 votos que nós conquistamos nas urnas entre 7 deputados. Então foi um trabalho de grupo, até porque eu não tinha condições de estar na rua. O Cleiton e outras lideranças gerenciaram um grupo, tivemos outros líderes de campanha que estavam trabalhando com outras pessoas, e eu fui administrando a situação pelo celular, pelo WhatsApp, dando suporte, apoio, né, fazendo como eu podia, porque eu estava impossibilitado, imobilizado. Mas o resultado foi positivo. Eu acho que Monte Alto saiu bem, saiu vencedor, né? Então nós temos aí, para trabalhar, uns 15 a 16 deputados que foram apoiados pelas lideranças políticas locais do nosso município. E nós tivemos 2 grandes surpresas, né? Que foi o Pavanato e a Eduardo Campo Piano, que levaram juntos praticamente quase 8, 9 mil votos da nossa cidade. Eu fiz as contas, nós tivemos 10 mil votos, 10.700 e poucos, de candidatos que nunca vieram para Monte Alto, que nunca pisaram em Monte Alto. Então, o eleitor mudou a sua forma de pensar. O eleitor mudou no seu posicionamento político, né? Porque muitas vezes a gente vem no rádio aqui, o pessoal fala, o vereador precisa buscar verba. O vereador precisa ir atrás de um deputado. O vereador precisa fazer isso para ajudar a prefeitura a resolver o problema. E aí eu falo para você, não é só mais isso. A mentalidade do eleitor mudou, né? Ele não está só preocupado mais com recurso e com verba, mesmo porque os deputados que nós elegemos vão continuar ajudando a cidade, mas esses que levaram seus 10 mil votos aqui, infelizmente, não sabem nem onde Monte Alto fica. Né? Então, agora é um trabalho de reposicionamento político, de buscar novas alianças, novas parcerias, fazer contatos e trabalhar de uma maneira em geral. Mas eu estou muito feliz por isso, estou feliz também pela a minha conduta e a minha paciência que eu tive, pelos amigos que me procuraram, muitas pessoas mandando mensagem. Eu não vinha no rádio, Moreira, e o pessoal fala, o Bicudo veio me substituir, o Carlinho Gerber também, um grande abraço a eles, né? Eu ofereci a minha disponibilidade do programa para todos os vereadores, né? Então, assim, por quê? Para não deixar o horário vago, porque a gente sabe da importância do vereador estar aqui presente falando dos seus trabalhos. E o Bicudo e o Gerber prontamente aí se dispuseram a vir falar. E todas as vezes que eles vieram, eles falaram meu nome, falaram que estavam substituindo, e aí as pessoas mandando mensagem. Então eu agradeço muito o carinho de todas as pessoas de Monte Alto que mandaram mensagem e da região, que eu recebi mensagem de amigo de Vista Alegre, de Pirangi e Jabuticabal. Não, ô Murilão, o que está acontecendo, cara? Eu falei, ih, rapaz, é a veieira. Depois que você passa dos 40, é só problema, né? Mas agora a gente está firmando, estamos de volta aí. Nós vamos lutar e trabalhar com muita perseverança, com muita sabedoria, trazer recursos para a nossa cidade, continuar fiscalizando, cobrando as melhorias da cidade, que essa é a função principal e primordial do vereador. As pessoas pedem muito para a gente ir atrás de verba. A minha parte eu estou fazendo, Moreira. Eu, na somatória aí, nosso partido, Republicanos, o PL, desde a época que eu estava no PL anteriormente, a gente somar a quantidade de recursos que nós trouxemos para Monte Alto, só nos últimos anos agora, recentemente, neste mandato, passa da casa dos 3 milhões de reais, né? Então, assim, é um trabalho muito grande que nós estamos fazendo juntos. E vamos seguir trabalhando. E agradecer a toda a população pelo carinho, pela paciência e compreensão de eu não estar aqui.
3: Ó, Thiago Nogueira mandando um abraço para você.
4: Um grande abraço,
3: Júlio,
4: a ele.
3: Tirola também.
4: Ô, Julião, meu amigo, parceiro, um abração para ele, abraço a todos. Né? Abraço ao Josimar lá do distrito também, que mandou várias mensagens perguntando, né?
3: Josimar,
4: então, como é que você estava? A Clara, que fez aniversário ontem, Casa Santa, um grande abraço a ela também. As pessoas que se preocuparam, né? Que souberam da minha situação e entraram em contato. Às vezes a gente fica assim, né, pensando, fala, poxa, a mensagem chega de quem a gente menos espera, né? Então, acho que é isso que nos fortalece.
3: Nós estamos recebendo o super campeão Cleito Pintieri, que está aqui conosco. Ô, Cleito, bom dia, Cleito.
5: Bom dia, João Moreira. Bom dia, Murilo Jaco.
4: Bom dia.
5: Bom dia, Monte Alto, e a todos os ouvintes.
3: Já estou mostrando
5: aqui. Rádio Cultura e Região.
3: Estou mostrando aqui medalhas e medalhas que você conquistou. Onde você conquistou tudo isso?
5: João, dia 6 de setembro, em Bauru, a gente participou do circuito do interior. E dia 20 de setembro foi a outra etapa em São José do Rio Preto. Eu consegui ser campeão em Bauru e São José do Rio Preto. E na categoria no-gi, eu consegui conquistar a medalha de prata.
3: Duas de ouro e uma de prata.
5: Duas de ouro e uma de prata. Dia 6 e dia 20 de setembro.
3: Você não para nas competições. Todo dia tem competição, né?
5: Sim, João. Graças a Deus, todo mês aí, com o apoio da Secretaria de Esporte, a Prefeitura Municipal de Monte Alto, a gente está tendo esse apoio, esse incentivo. E estamos aí participando das competições.
3: Você é persistente mesmo, né? Precisa, né?
5: Eu amo, João. Eu amo lutar, amo representar Monte Alto, amo dar exemplo ali para a galerinha do projeto social, onde a gente executa as aulas, né? Ministra as aulas. E é sempre satisfatório estar no primeiro lugar do pódio ali com a bandeira esticada de Monte Alto. É o mais prazeroso.
3: Você sempre subiu no pódio com a bandeira da nossa cidade.
5: Sempre, João.
3: Esse
5: sempre.
3: Amor que você tem por Monte Alto também. Parabéns, viu, Cleito?
5: Amo mesmo, João. Amo, sou patriota. Gosto de estar ali esticando a bandeira. Que nem eu sempre digo, é um jeito da gente trazer alegria aqui para os munícipes através do esporte, do jiu-jitsu, né?
3: E divulgar, né, o esporte da nossa cidade, isso, né?
5: Tá divulgando, levando os quatro cantos do Brasil. E agora em outubro, dia 23, 24, eu vou estar em São Paulo, lutando o campeonato pan-americano. Vai estar eu, mais duas alunas do projeto social representando Monte Alto e em busca do ouro aí.
3: E como é que está o seu projeto social?
5: O projeto social está bombando, né, João? Graças a Deus, sempre, toda semana está entrando um aluno. A gente está ali em média de 70 alunos assíduos, né? Com
3: bacana,
5: mais de 100 inscritos. E final do mês agora a gente vai fazer uma festinha social ali para as crianças. Quem tiver interesse de colaborar pode nos procurar, que vai ser muito bem-vindo a ajuda de vocês aí.
3: Bacana ter esse espírito esportivo e essa vontade, né, Murilo?
4: Ah, é fundamental, né, João? Eu estive participando ali, fui recentemente passar lá pelo projeto, né? A gente acompanha o trabalho do Cleiton, de todos os instrutores que apoiam também o Cleiton, porque o Cleiton sozinho lá, ele é o líder, mas sozinho também ele não consegue abraçar todo mundo, né? E além de o Cleiton estar trabalhando essa juventude, essa formação da arte marcial, ele também está formando novos líderes, né? Novas pessoas para prosseguirem com esse trabalho adiante e saberem da importância de um projeto social. E é isso que é muito importante, né? Tão importante é que a Câmara está analisando um projeto de utilidade pública da Associação de Jiu-Jitsu do Pintieri aqui de Monte Alto, para que nós podemos conceder, então, esse título de utilidade pública. Acredito eu que no final deste mês de outubro ou no começo de novembro, isso já esteja em votação no plenário da Câmara para aprovação, né? Então, a gente estava conversando, Comissão de Constituição e Justiça, né? O Dr. Fábio Rovati, que é o presidente da Comissão de Constituição e Justiça aqui em Monte Alto da Câmara Municipal, junto comigo, junto com o Cleiton, somos todos do mesmo partido, né? Nós temos o apoio do vereador também, Dr. Carlos Gerber, doutora Maria do Carmo, de todos os outros ali que estão analisando e viabilizando essa proposta, que aí, com isso, a associação, a partir do próximo ano, tem condições, né, de fomentar recursos e inscrever o seu projeto para captação e manutenção desses recursos. Porque hoje, apesar da estrutura que eles têm para trabalhar, que é lá na antiga escola FAM, ainda falta um local apropriado, falta uma estrutura melhor, né? Falta equipamentos, tem crianças que estão indo treinar sem kimono, né? Nem todos conseguem ter condições de comprar um kimono, são pessoas, né, famílias aí realmente mais humildes. Então a gente quer trabalhar, nós queremos padronizar, o Cleito tem esse sonho, e esse sonho do Cleito virou realidade, agora a gente precisa, junto com ele, aperfeiçoar, para que as novas gerações saibam dar valor, principalmente em ações sociais como essa que o Cleito desenvolve.
3: Parabéns pelo seu trabalho, viu, Cleito?
5: Obrigado, João.
3: E pelas conquistas, tá?
5: Obrigado, João. Murilo, mais uma vez por reforçar aí o projeto de lei. A nossa associação ganha, as crianças ganham com esse projeto sendo aprovado. E o trabalho não para, João. O trabalho não para. Estamos ali servindo a sociedade. Quem quiser fazer aula, é só comparecer ali na faculdade fã de terça e quinta, às 7 horas da noite.
3: O melhor caminho é o esporte. Inclusive, a Giselda está mandando um abração para você. Manda um abraço para o sobrinho.
5: Minha tia Giselda, abençoa, tia. Deus abençoe.
3: Essa tia, né? Tá certo.
4: Está acompanhando.
3: E grupo de dança, como é que tá? Como é que estão as danças?
4: Agora nós estamos chegando no preparativo final, né, Moreira? A CADES, né, que é a Associação Cultural, Artística e Desenvolvimento Social de Monte Alto, que é um outro projeto social. Esse é um projeto social que eu tenho em parceria junto com os professores, que nós montamos e subsidiamos, inclusive, com emenda impositiva do município de Monte Alto. Já está nos preparativos da festa de formatura, né? A formatura é um momento de consagração, que nós finalizamos o ano, e, ao mesmo tempo, as crianças realizam um trabalho de apresentação que foi desenvolvido também durante esse período que eles estiveram junto com os nossos professores e recebem o seu diploma de formação. Né? Então a gente está muito feliz, está no caminho final. E a Andressa, que é uma das nossas professoras, né, com o maior número de alunos, inclusive, diga-se de passagem, ela está promovendo o festival de dança, o Star Dance, né, junto com os convidados dela de Monte Alto e de região. Vai ser no dia 24 de outubro, às 7h30, às 19h30, lá no Teatro Municipal. A dança, João, ela é expressão, é um sentimento, ela é vida para essas pessoas, e muitas vezes, para quem está tendo o primeiro contato, ela acaba encantando. Então, realmente, a gente trabalha com diversos públicos, desde crianças até pessoas de maior idade adulta. Então, nós temos sempre o grupo das meninas, do Star Dance, das crianças, pessoal que desenvolve vários trabalhos, várias ações. Então, está todo mundo junto, apoiando, incentivando a Andressa. A gente também está colhendo frutos, está vindo uma geração aí de dançarinos, de bailarinos, de coreógrafo. E assim, sem preconceito, nós temos homens, meninos, dançando junto com as meninas e se desenvolvendo com habilidades fantásticas, né? De bailarinos. Então, assim, nós esperamos poder continuar esse trabalho. Esse é um trabalho graças ao mandato do vereador Murilo Giacomo, né? Graças à destinação de emendas impositivas, que é um recurso que nós temos por força de lei, que nós destinamos às entidades do município de Monte Alto. E com isso, esse dinheiro vem sendo muito bem empregado, muito bem aplicado. E a gente espera espera continuar formando aí o pessoal. Então não deixe de ir no festival Stardance da professora Andressa. Não deixem de estar presente, de colaborar, de prestigiar, né? Não só os nossos alunos, os pais dos alunos, mas você que quer ver um pouco de arte, um pouco de dança, de cultura, de entretenimento, de lazer, dar risada, se encantar com a expressão corporal das pessoas que estão ali se apresentando, compareça ao Festival Stardance. É muito importante a sua presença, é muito importante a presença do público em geral. Só que o teatro, ele é pequeno, então os ingressos são limitados. E aí só pega só o pessoal da dança, já dá mais da metade do teatro, Cleito. Aí já lota, João, não tem jeito. Então, se alguém tem interesse, já procura a professora Andressa, já entra em contato conosco pelas redes sociais, com as meninas do Stardance, já para buscar aí uma possibilidade de estar junto com a gente, participando, se informando desse festival maravilhoso, organizado pela professora Andressa Costa, que eu tenho um grande carinho, respeito e admiração. Inclusive, ela trabalha com o seu Gouveia, lá do Savenhago. Um grande abraço ao Gouveia do Savenhago também, parceiro nosso, parceiro da Rádio Cultura, parceiro de Monte Alto, sempre trazendo promoções aí, coisas boas para nossa cidade. E a Andressa está lá com ele, fazendo esse trabalho belíssimo também, junto à Nestlé, que ela representa hoje a empresa Nestlé.
3: Certo, agora falando em trabalho, como que estão os seus trabalhos da Câmara Municipal?
4: João, fiquei em casa, não tinha muito o que fazer para a rua, mas eu acompanhei bastante as redes sociais e principalmente comecei a revisar as minhas legislações, né? As leis que eu criei no município de Monte Alto, e eu estou trabalhando em algumas adequações nessas legislações, porque a lei, ela vem para disciplinar, para conduzir, para orientar, para estabelecer critérios e parâmetros e limites, inclusive. Só que em determinadas circunstâncias, com a evolução da humanidade, a evolução das situações que a gente tem vivido e acompanhado, às vezes as legislações, elas precisam ser alteradas, elas precisam e necessitam serem adequadas, né? E uma dessas leis, inclusive, é a lei dos fogos de artifício, que hoje já está tramitando lá na Câmara Municipal, que passou por uma reformulação de acordo com uma nova súmula do STF, algumas adequações, e que logo a gente já está colocando em votação para fazer um ajuste em relação a essa legislação tão importante do nosso município, que ajudou a reduzir. E tem outras leis que eu também vou apresentar, e também o Código de Ética, né? O Código de Ética que regulamenta e disciplina as ações do vereador no município de Monte Alto. Desde que eu entrei na política em 2016, eu faço parte do Código de Ética e eu presidi 90% desse período e presido ainda, inclusive, o Código de Ética da Câmara Municipal. Só que o Código de Ética também necessita de ajustes, de adequações, né? Principalmente voltado às questões de fiscalização e normatização dos vereadores. E agora nós estamos trabalhando nessa reformulação do Código de Ética, vai ser apresentado para a nossa comissão, que faz parte, junto comigo, do trabalho de legislação, verificação, acompanhamento, conduta e verificação, principalmente dos vereadores, né, do trabalho. Então, a gente está trabalhando bastante, João. Não é porque a gente estava em casa que a gente ficou parado, né, ou deixou de atender o cidadão, o munícipe. Outros foram encaminhados. Entrei em contato com alguns secretários da administração, passei as demandas. Outros passei o contato direto, o telefone, né. Algumas coisas continuam, né. Nós temos muita reclamação de sujeira, de mato, de falta de sinalização, buraco, iluminação. Algumas reclamações da saúde, demora nos atendimentos, problemas que nós tivemos no transporte de um veículo que estava levando os pacientes para Pirangi, né, recentemente, aí o pneu estourou, gerou um certo transtorno, a gente estava em contato direto com os pacientes, a gente tem acompanhado muito, muito mesmo, essa prestação de serviço à população. E vamos seguir em frente, né, vamos seguir trabalhando. Terça-feira agora nós temos uma sessão ordinária na Câmara, a pauta também está pronta, já preparada, acredito que vai ser uma sessão rápida, objetiva. Mas os vereadores, de uma forma em geral, apesar do período eleitoral, João, trabalharam, estão fazendo a sua parte, né? Eu acho que isso é o mais importante. Eu, como membro da mesa diretora, hoje eu estou como primeiro secretário da mesa diretora. Segundo secretário. Mas eu já fui primeiro secretário, já fui vice-presidente e já fui presidente. Eu sei o que é administrar um orçamento público, eu sei o que é administrar uma gestão. 13 egos porque todos os vereadores têm os seus egos enfados, isso é normal e faz parte, eu tenho o meu e os outros 12 têm os deles também, 20 funcionários da Câmara, um orçamento aí de mais de 5, 6 milhões por ano que nós administramos, então nós temos noção disso. E não tive nenhum apontamento do Tribunal de Contas, não tive nenhuma rejeição de contas, não tive nenhum problema, então a gente vem desenvolvendo esse trabalho aí ao longo de 3 mandatos, muito transparente, muito objetivo, direto. É isso que nós precisamos, tá? Contato direto com a população. Eu não tenho medo de andar para as ruas. Eu olho nos olhos das pessoas, eu converso com elas. Eu vou ao supermercado, eu vou à quitanda, eu vou ao banco, eu vou à padaria, eu troco ideia com todo mundo, porque eu não devo nada para ninguém. Meu mandato é um mandato transparente, Cleito. É um mandato que a rede social mostra o que eu estou fazendo. Muitas pessoas, às vezes, falam, poxa, o Murilo está postando tudo que ele faz. Sim, e eu faço isso, não é agora, não. Eu já faço isso há quase 15 anos, antes mesmo de eu ser vereador, prestando conta, porque eu consegui recursos antes de eu me tornar vereador. Eu consegui uma emenda com o deputado Ricardo Izar, no valor de R$300 mil, antes mesmo de eu assumir a cadeira e sentar para me tornar um dos vereadores eleitos da cidade de Monte Alto. Então a gente vem trabalhando, desde então nós não paramos. Crítica temos? Temos muitas, Moreira. Isso faz parte do processo, suportar a crítica. O que a gente não pode suportar é a pessoa denigrindo a tua imagem, te caluniando, te difamando. Mas a crítica vai ter, né? Até Jesus Cristo foi crucificado, porque nós, meros mortais, não seremos, né? Então, isso aí faz parte do processo. A política, para mim, hoje é meu trabalho, é minha dedicação, é meu foco principal hoje, né? Nós temos outras ações que eu me mantenho, claro, obviamente, financeiramente, com os meus projetos privados e particulares, mas a política hoje é meu foco principal. E é daqui para frente que eu vou seguir, vou continuar mostrando e realmente do lado da população, Moreira, que acho que isso é o mais importante.
3: Mas a política é uma escada, você já subiu vários degraus. Você vai subir no último degrau para ser candidato a prefeito?
4: Olha, João, eu pretendo. Vou colocar meu nome à disposição. Obviamente que nós não vamos ser inocentes ao ponto de dizer, ó, o Murilo é o candidato a prefeito, sim, eu pretendo ser, sim. Nós vamos analisar, vamos fazer uma pesquisa, vamos ver qual que é a intenção da população. Se a população quiser que o Murilo seja candidato a prefeito, eu estou pronto. Estou apto.
3: Experiência você ganhou.
4: Experiência eu ganhei, tenho 7 deputados trabalhando, 4 federal, 3 estadual. Já trouxe para o município mais de 10 milhões nesses 12 anos que eu estou na política. Só nos últimos anos agora deste mandato foram 3 milhões junto com o grupo de apoio. Nós temos uma equipe simples, humilde, de pessoas trabalhadoras, pessoas do povo como o Cleiton, como outros que estão com a gente. Tem. Mas é assim que tem que ser, e nós vamos para cima, vamos trabalhar. Se a população chegar lá na frente e falar assim, olha, o Murilo tem condições e vai ser o nosso candidato a prefeito, estou pronto. Se a população falar, ah, não, eu prefiro o outro candidato, eu prefiro a outra candidata, sem problema nenhum, a gente vai respeitar, porque quem decide é o povo, não sou eu. Nesse local que eu estou, hoje, nesta posição, João, quem decide é a população. Então nós vamos ter 2 anos agora para trabalhar para frente. 2 anos para a população ver quem eles querem, quem são as pessoas mais capacitadas, habilidosas, com diálogo, sem extremismo, mas com equilíbrio, sabendo o que é importante para a nossa cidade, fortalecendo a indústria, o comércio, o empreendedorismo, né, melhorando a saúde, melhorando ainda mais a educação do nosso município, garantindo a segurança do cidadão, do trabalhador, mantendo os projetos e ações sociais, que elas são muito importante, sim, através da assistência social do nosso município, valorizando e tendo uma visão melhor em relação à população que está envelhecendo, e nós vamos ter o maior número de idosos já dentro da população de Monte Alto. Nós precisamos pensar em políticas públicas voltadas às pessoas mais velhas, mais idosas. Nós precisamos, a gente sabe dessa deficiência, dessa demanda. Nós temos que investir nas crianças, no futuro, porque eles vão dar continuidade a esse trabalho nosso. Então, assim, estamos aí, porque deve é. Se a população estiver comigo, eu estou com a população. O que eles quiserem, eu serei. Basicamente, é um discurso parecido com o do Cleitinho lá de Minas Gerais, né? O Cleitinho foi a mesma conversa. Se o povo quiser que eu seja o prefeito de Monte Alto, eu vou ser. Se o povo achar que ainda está cedo, eu não tenho problema nenhum. Eu espero mais 4 anos, continuo na Câmara fazendo um bom trabalho, se assim Deus me permitir a população votar em mim. E estamos aí junto para o que der e vier.
3: E ele foi e ganhou.
4: E ele foi e ganhou, porque o povo quis que ele fosse o prefeito.
3: Isso mesmo.
4: Então, assim, eu já me coloco à disposição. Se a população achar que eu posso ser e tenho condições para isso, estou aqui. Não me importo com haters, né? Aquelas pessoas que fazem comentários destrutivos, que denigrem a imagem. Porque muitas dessas pessoas que estão criando algumas narrativas, inclusive, são pessoas frustradas na vida, que nunca fizeram nada de bom para a cidade. E se algum ou outro fez, infelizmente, não ficou a marca na história. Eu já deixei a minha marca. Eu já fui presidente da Câmara, já fui vice, primeiro secretário, segundo secretário, conquistei verbas, recursos,

0: O Cleitinho, se não me engano, é governador de Minas.
1: Exato, já foi eleito.
2: Foi eleito governador.
1: Então, é isso aí, o povo escolhe.
0: Vereador, prefeito, governador.
1: Chega lá na frente, solta a roda, uma pesquisa, a população está mostrando, ó, tem que ser o Murilo. Ah, não vai ser o Murilo, vai ser o fulano, vai ser a ciclana, sem problema nenhum. A gente é maduro o suficiente para entender, Moreira, a nossa posição no jogo. O que nós não podemos deixar de fazer é trabalhar, trazer recursos e continuar mantendo Monte Alto com força política junto ao governo do Estado.
2: E a partir do ano que vem, trabalhar mais ainda.
1: Mais ainda.
2: Com nossos deputados.
1: Ô João, rapidinho, acabou a eleição, o deputado Thiago Aurico me ligou. Murilão, te agradeço, graças ao trabalho aí de Monte Alto, eu estou eleito, porque ele ocupou a última vaga do PL que estava disponível. O deputado federal João Cury ligou para mim, Murilão, que você já está precisando, que eu já vou fazer um aporte ainda esse ano para a cidade. Eu falei, ó, preciso de uma van adaptada para as pessoas no transporte sanitário, que foi um pedido da Verônica, do nosso partido. Eu preciso de uma ambulância 4x4 para ir para as estradas, para fazer socorro nas estradas rurais, nas cachoeiras, que foi um pedido do Wagner, que trabalha no SAMU, junto com a equipe. Nós precisamos de duas viaturas pequenas para a Guarda Municipal, porque a única viatura que está rodando, Moreira, é a viatura grande que nós trouxemos agora e uma nova que vai chegar com o recurso do Thiago Aurico. As outras estão todas quebradas, danificadas e paradas. E nós não estamos tendo aí o patrulhamento necessário. Então, precisamos de duas viaturas pequenas também para a Guarda. E nós temos vários outros pedidos do esporte. O Fabinho e o João Felipe me pediram um veículo também, de preferência grande, para poder transportar os atletas e não só ficar indo de ônibus para cima e para baixo. Então nós temos muito trabalho pela frente nesses dois anos, Moreira.
2: Cleiton, um abraço para você, um bom dia. Murilo, muito obrigado pela sua presença.
1: Obrigado, João. Bom quinta-feira dia, João. Eu estou de volta. Programa do Murilo. Hoje era do Bicudo, ele pediu para eu cobrir. Bicudo, um forte abraço, tamo junto.
2: Eu retorno logo mais às 11 horas na segunda edição da Hora da Notícia.
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Salve, salve, bom dia, bom dia. Estamos chegando, manhã espetacular. Manhã da segundaça, né? Segunda-feira é diferente, segunda-feira gostosa, né? 12 de outubro, 2026. Uma programação especial pra você, com toda certeza. Muito obrigado pelo carinho, pela companhia desde já no seu feriadinho. Trabalhando também, ouvindo a nossa programação. Semaninha abençoada e viva Nossa Senhora Aparecida, né? Que ela possa rogar a Deus por nós sempre, sempre. Parabéns a todas as crianças, aos aniversariantes deste dia. Daqui a pouquinho tem as homenagens. Tem um programa muito gostoso que a gente preparou com muito carinho pra você, viu? Pra você passar o dia todo na Nova. Tá na Nova, tá com tudo!

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E é lógico que você participa desse programa especial. Chama no 3242-1258. Daqui a pouquinho tem o nosso Clube de Alôs, beleza? 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E a gente segue no Alvivão, 94. Bom dia, bom dia. É pra entrar no clima. A gente entra no clima com você. Vem que vem! Se você é jovem ainda, amanhã velho será. Parabéns a todas as eternas crianças também. Bom dia! Bom dia!

0: E o legal aqui é que na Nova Cultura a gente entra no clima mesmo, né? Ei, época boa, vou te contar um negócio, né? Se matando saudades aqui com a gente. Uma época que não volta mais, infelizmente. Quem viveu, viveu, né? Você curtiu o Trem da Alegria, teve Toquinho, Super Feliz, Rouge, Balão Mágico, tem a sua também, hein? No clima do Dia de los Niños, que beleza! E também, ó, você deixando o nome do aniversariante, 10 e 15 tem as homenagens, beleza? Bora que bora, Eriquito com você até as 11 da manhã, nessa programação incrível, diferenciada do seu rádio. 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Volto já, volto em 30 segundos com o horóscopo do dia.
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7: Áries, de 21 de março a 20 de abril.
0: Bora lá então, as primeiras previsões dos astros para o seu dia, para o seu comecinho de semana, né? 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Ariano, Ariana, bom dia, bom dia. Aproveite esse feriado para pensar nas mudanças que deseja. Vá mais fundo nas conversas com o par. Troque confidências, crie novos planos para a relação. Casamento e associações estarão em destaque, hein? Aprofunde o diálogo com os filhos ou reflita sobre engravidar. Ó, o clima íntimo favorece a transformação de velhos padrões. Prefira sua privacidade. A paixão está em alta. Boas vibrações, boa semana, Áries.
7: Touro, de 21 de abril a 20 de maio.
0: Falando contigo, Taurino, Taurina, o amor estará em destaque também nesse feriado, hein? Com momentos carinhosos e conversas esclarecedoras, a relação te traz autoconfiança e soma de forças para um projeto de trabalho que está ganhando forma. Fique de olho nisso, viu? Mudanças na carreira estarão abertas também. Deixe o cotidiano mais agradável com a retomada de cuidados corporais e atividades de bem-estar. Casamento também em alta para você, Touro. Bom dia.
7: Gêmeos, de 21 de maio a 20 de junho.
0: Mesmo sendo feriado, o dia será bastante produtivo para você, Gêmeos. Foque nos assuntos práticos e resolva pendências de trabalho. Vixe, de forma, ou melhor, dê forma a novos projetos e visualize o que deseja para o seu futuro. Ótimo dia para ler ou pesquisar temas do seu interesse. Convites de amizades também vão trazer prazeres diferentes, viu? Os conselhos dos amigos experientes vão fazer você economizar tempo e dinheiro. Dê atenção a eles então, né? Bom dia, Gêmeos!
7: Câncer, de 21 de junho a 21 de julho.
0: As previsões para o signo de Câncer, harmonia com a família, hein? Novas ideias e muita criatividade. Tudo isso vai tornar o seu dia, seu feriado, bem agradável. Câncer, pesquise as condições financeiras de um projeto antes de investir mais a sua moeda, viu? Algo que parecia difícil ganha também uma perspectiva mais positiva. Estabilidade será a palavra-chave nas finanças, na carreira, também na vida pessoal. Curta atividades culturais e os programas ao ar livre, tá certo, Câncer? Boas vibrações. Daqui a pouquinho a Ipanema já traz o segundo bloco do astral.
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1: A mensagem do dia, mensagem especial para um dia especial, né? Com toda certeza, 12 de outubro. A gente pede sempre a intercessão de Nossa Senhora Aparecida para nossa vida pessoal, nossa vida profissional, que ela possa levar a Deus todos os nossos pedidos sempre, né? E agradecer pelos cuidados diários também. Que ela possa abençoar todos os aniversariantes do dia, todas as crianças. Então bora conferir comigo. A mensagem de hoje são pílulas de sabedoria para o nosso dia, a mensagem do universo para você.
2: Não deixe nada para depois, depois o café esfria, depois você perde o interesse, depois o dia vira noite, depois quem você ama vai embora, depois as pessoas adoecem, depois seus pais adoecem, depois a vida passa. Depois você se arrepende de não ter feito. A vida é composta de momentos únicos e às vezes a procrastinação tira a gente a oportunidade de viver intensamente. Por isso foque no hoje, no agora. Faça aquelas ligações para as pessoas que você ama. Diga as palavras que precisam ser ditas. Inicie aqueles projetos que você vive adiando. Não deixe para depois, afinal a única certeza que a gente tem é do momento presente. A vida não espera. E é no agora que residem as possibilidades de fazer acontecer. Se esse post fez sentido pra você, curte ele agora, não depois. Pensa nisso.
1: E pensa nisso agora, não depois, né? Não deixe nada pra depois. A gente não sabe quanto tempo nos resta. A gente não sabe quanto tempo falta. Quando a gente é criança, que vontade de ficar adulto e tal, né? Casar, ter a minha casa, ter os filhos, ter os netos. Quando a gente chega nessa fase, a gente sente uma saudade de quando a gente era criança, né? Não tinha tanta responsabilidade nas costas. A maior responsabilidade era brincar e chegar em casa com o boletim e as notas em azul, né? Lembra? Ah, e se chegasse em casa com uma nota em vermelho, na minha época era D, E, C, ainda você tava no azul. Pois é, quanta saudade, né, gente? Então aproveita agora o seu momento, deixa o depois pra depois, porque quando chegar o depois, você vai sentir uma saudade do agora, igual a gente sente quando a gente era criança, né? A gente não sabe quanto tempo falta ainda. Viva cada momento, viva o agora e deixa a eterna criança brilhar dentro de você também. Viva Nossa Senhora Aparecida! Viva as crianças!

0: Foi Padre Marcelo Rossi. É um prazer muito grande para nós estarmos fazendo essa oração junto com o senhor. Um abraço do Bruno
1: e o outro do Marrone, para o senhor e para todos os fiéis que estão cantando aqui com a gente.
2: Deus abençoe.

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9: Leão, de 22 de julho a 22 de agosto.
10: E já tem mais astral com as Óticas Ipanema. Leonino, Leonina, casa e a família estarão em foco hoje. Receba pessoas queridas, curta os prazeres gastronômicos e coloque a conversa em dia. Dia de reunir a família em casa hoje, então, hein? Que gostoso. Será um bom momento para curar uma antiga mágoa e fazer as pazes também com seu passado. Reencontros serão carregados de emoção e de lindas lembranças. Canalize o excesso de energia na atividade física e diminua suas inquietações.
9: Virgem, de 23 de agosto a 22 de setembro.
10: Falando com você, Virgem, bom dia, boa semana. Uma mensagem de alguém do passado pode reacender uma boa amizade. Aproveite o feriado para circular, descobrir um lugar gostoso, ficar por dentro das novidades e tendências. Acredite em uma declaração de amor ou um elogio sincero e fortaleça um vínculo especial. Descontrair fará bem à saúde. Organize ideias e programe a agenda dessa semana, Virgem.
9: Libra, de 23 de setembro a 22 de outubro.
10: Maravilhoso dia para você, Libriano, Libriana. Um programa diferente em uma cidade vizinha ou em um lugar que você não conhece deixará o feriado mais interessante, viu? A confiança crescerá em uma amizade especial ou no amor também. Conversas francas vão aprofundar vínculos. Com os filhos, invente uma brincadeira diferente. Evite gastar além do planejado com passeios também, né? Aproveite o dia, mas cuidado também com o bolso. Novas experiências renovarão seus conceitos, Libra. Excelente dia para vocês.
9: Escorpião, de 23 de outubro a 21 de novembro.
10: Fechando esse bloco com Escorpião, a sensibilidade estará amplificada nesse feriado, que terá um clima intenso. Um reencontro poderá esclarecer uma história mal resolvida, viu? Fique de olho nisso. Diga não ao que já não combina mais com você. Escute com atenção. As entrelinhas dirão muito nesta fase, viu? Cuide também da aparência e escolha um visual que valorize sua beleza. A intuição estará aguçada, então siga os sinais da vida. Magnetismo está em alta, Escorpião. Bom dia.
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10: E tá no ar o nosso Café com Bate-Papo Especial, né? Ei, vai participando aí, ó, 3242-1258. 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Roseli, um beijo pra você também, Roseli. Amém, amém, amém, viu? Nossa Senhora Aparecida abençoe a todos nós, né? Beijo na família, obrigado pelo carinho, sempre curtindo a gente. Ela falou assim, eu quero seguir na festa aí, ó. Ela quer ouvir o lindo Balão Azul. Já mando, viu, na sequência. Um beijo pra vocês, se vocês gostam, né, dessas musiquinhas, né? Quem não gosta, né? Passado gostoso, né? Um beijão pra vocês, Roseli. Beijão em toda a família. Beijo gostoso e abraço apertado também. Bom feriadinho. Daqui a pouquinho tem as homenagens aos aniversariantes do dia, hein? Caso tenha na sua mensagem aí, ó, não se esqueça do bolinho das palminhas, hein? Celinha, como é que tá a Morada do Sol? Celinha, bom dia!
14: Oi, Eriquito! Oi. Bom dia, meu amigo!
10: Tudo bem?
14: Um feliz Dia das Crianças, Eriquito, pra você e pra
10: Amém.
14: Todo mundo.
10: A
14: e
10: nós!
14: Tem um pouquinho de criança também no coração, né?
10: Isso mesmo, a gente tem bastante,
14: tá,
10: né?
14: Top, Eriquito, parabéns pelo programa.
10: Obrigado,
14: manda meu abraço,
10: obrigado,
14: pro Celinha. Carlão, pra todo mundo do grupo, pra Wanda, pra Maria Buzinaro, pra Kátia, Nair, Dita, enfim, todos do grupo e todos os ouvintes também, um super abraço e um beijo no coração, meu amigo. Vamos que vamos, pra mais uma semana iluminada pra todos nós. Tchau, tchau.
10: Amém, Celinha. Tá pra rua já, né, Celinha? Bom feriadinho aí na Morada do Sol, hein, Celinha? Beijão, tudo de bom, viu? Oi, Simoninha, apareceu? Olha que cor. Olha lá a foto dela quando era piquititica. Feliz Dia das Crianças, até pra mim, que um dia fui criança. É, mas a gente tem um pouquinho ainda, né? É um bando de palhaço que a gente é, né? Tem um pouquinho, sim, né? Adora fazer umas brincadeiras de criança, né? Então. Exatamente, ó. Ô, Simoninha, bom dia.
15: Bom dia, bom dia, bom dia, Pudinzinho, bom dia, Eriquito, bom dia para todos que estão na sintonia. Deus abençoe o nosso dia, feriado nacional, que tenhamos um dia abençoado, que Deus abençoe a todas as nossas crianças, né? Principalmente crianças que moram em educandário,
10: Exatamente.
15: Orfanato, né?
10: Com certeza.
15: Que Deus possa abençoá-las ricamente, as proteja. E feliz Dia das Crianças para todo mundo. Para as minhas crianças aqui de casa, né? A minha de 18 e o meu de 10, que para a gente eles nunca crescem.
10: Olha lá,
15: né?
10: Tô falando.
15: E se você puder, toca uma música aí da Xuxa, né?
10: Em
15: especial a todas as crianças. Estou ouvindo
10: programa especial
15: hoje. É dedicada a elas.
10: Com certeza.
15: E abraço para você e para todos que estão na sintonia, tá? Fátima Calegari, Andréa Ferreira, para Fabiana. Enfim, para todo mundo, Pudinzinho. Deus abençoe nosso dia. CLT de folga hoje.
10: Que beleza. Graças a Deus. Ia perguntar isso agora. Aí sim, hein? É pra curtir um feriado com estilo, né? Curtir de verdade mesmo, né? Aê, bom feriadinho. Eterna Simoninha, criança levada. Aqui a Silvia ligadinha. Me envia a mensagem do dia. Já está aí com você, ó. Ctrl V, a mensagem está com você. Ó, até rimou, hein? Beijo, Silvia. Tudo de bom, viu? Feliz feriado pra todos nós. Se puder, manda a música Trem Bala. Sim, vou colocar aqui no grid também pra você, beleza? Ó que mensagem bonita, que nesse dia 12 de outubro, Nossa Senhora Aparecida, ilumine nossos caminhos, fortaleça nossa fé, encha nosso coração de esperança, que sob a intercessão da Mãe Aparecida, não nos falte saúde, paz e motivos para agradecer. Tenha um dia imensamente abençoado. Mensagem linda, hein? Beijo, viu, Silvio? Muito obrigado pelo carinho, viu? Amém, amém, amém. Deus abençoe a todos nós. Nossa Senhora Aparecida sempre interceda por nós, né? Que tem, ó. Cadê, cadê? Feliz Dia das Crianças para todas as crianças. Deus abençoe a todos nós sempre. Amém. Quem falou aqui? Não deixou o nome? Aqui embaixo da foto tá Beth. Um beijo pra você então, viu? Muito obrigado pelo carinho, pela companhia. Anice, bom dia! Abençoada semana pra você, manda pra mim, Sandy Júnior. Qualquer uma? Se quiser escolher, pode escolher também, viu, Anice? Daqui a pouquinho já tá no grid. Denise Lemes, ligadinha, curtindo a nossa programação. Bom dia, Denise. Beijo pra você e pra toda a família. Quem mais aqui com a gente, ó? Aqui, pronto. Maria da Graça, bom dia. Deus Nossa Senhora Aparecida abençoe seu dia também. Nosso amigo Geraldo Peripato deixou o nome do aniversariante. Ah, então pera aí um pouco, Peripato. Você esqueceu, ó. As palmas, o bolo, pronto. Agora sim, mensagem salva com sucesso. Daqui a pouquinho tem as homenagens, beleza? Volta lá pra baixo, que tem mais, ó. Tem mais, graças a Deus, lotado aqui, ó. Cidinha Malacrida, Cidinha das Figurinhas, um beijo pra você também. Cidinha das Figurinhas. Meu amigo Tiagão Nogueira, fala, Tiagão.
11: Arrô, Erinito, o seu cavalo.
10: Eu não.
11: Parabéns pra nós, né?
10: Exato.
11: Eternas crianças
10: que somos. Meninos levados.
11: Bom feriado, meu amigo. Aproveita o embalo aí, toca um Hilariê aí.
10: Hilariê. Eu tô falando. O pessoal entra no clima mesmo aqui na Nova, né? Daqui a pouquinho já tem a Xuxa pra vocês aí, viu? É do teu tempo, Tiagão. Terezinha Pardo, bom dia. Abençoada semana pra nós também. Terezinha Pardo, Fátima Caligari é o nome dela.
16: Bom dia, meu querido.
10: Bom dia.
16: Feliz Dia das Crianças. Feliz pra nós também, que nós somos uma criança, né?
10: Com certeza. Meninos levados.
16: Pra Simoni, pra você e pra todas as crianças, especialmente pra minha netinha Juliana. Beijo. Toca uma aí do Balão Mágico.
10: Beleza, já vai pro ar já, viu? É, um beijo, Fátima Caligari, beijão pra você e família. Gisele deixou o nome do aniversariante. Bom dia, Gi. É, quem mais aqui, ó, aqui, a próxima. João Kikuri curtindo a nossa programação.
17: Bom dia, Riquinho.
10: Bom dia, bom.
17: Quem fala, João Kikuri?
10: E aí, rapaz, tá bom?
17: Manda uma do Balão Mágico pra gente aí. É, eu tô oferecendo pra minha nora, pro meu filho e pra todo mundo que gosta dessa música aí. Um excelente feriado a todos. Que Deus, que Nossa Senhora Aparecida abençoe todo mundo. Um abraço a todos. Tchau, tchau.
10: Abraço, meu querido. Amém. Tudo de bom pra vocês. Bom feriado. Dona Maria Ana deixou o nome do aniversariante. Fátima Caldeira tá ligadinha também. Bom dia com as bênçãos da Mãe Aparecida. Amém. Fátima, tudo de bom. E pra todo mundo que pediu, a turma do Balão.

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7: Sagitário, de 22 de novembro a 21 de dezembro.
8: Sagitário, bom dia, bom dia. Excelente semana. Seu feriado pede descanso, hein? E um ritmo mais lento. Durma mais, desligue o celular antes do horário. Recupere o fôlego, ingredientes para se descansar. Um sonho ou lembrança poderá trazer uma resposta importante. Evite discutir assuntos delicados, por mensagem. Faça uma refeição leve, tome um banho demorado também, você está precisando disso. Vixe, bom, você está precisando de um banho demorado, né? Banho você está tomando, então tá bom. Eu entendi errado. Momentos de silêncio e sintonia com a sua força interior farão bem ao corpo e à alma. Não leva a sério nem a hora que tá falando o astral, hein? Tô falando. Criança levada, viu?
7: Capricórnio, de 22 de dezembro a 20 de janeiro.
8: Ei, Caprica, vem que é nóis, ó. Um encontro com amigos anima o clima do feriado e renova o humor. Uma conversa com alguém do grupo também inspira ideias para um trabalho em parceria. Escolha companhias leves que vão alegrar ainda mais seu dia. A prática de um esporte ou passeio ao ar livre será uma ótima opção. Aproveite também para determinar metas para os próximos meses. Sucesso e poder em alta, Caprica!
7: Aquário, de 21 de janeiro a 19 de fevereiro.
8: Aquário, uma ideia para inovar o seu trampo surgirá em um momento descontraído de descanso, então fique de olho nisso. Uma proposta antiga também pode voltar em novas condições. Cuide da sua reputação nas redes e nas conversas de grupos também. Um conselho de quem já trilhou esse caminho ajuda você a dar o próximo passo. Equilibre ambição e tempo livre. A família também merece sua atenção, viu? Sua popularidade está em alta, Aquário.
7: Peixes, de 20 de fevereiro a 20 de março.
8: Pisciano, pisciana, bom dia, bom dia. Dia ótimo para viajar, conhecer um lugar diferente, visitar uma exposição de arte. Uma conversa com uma pessoa de outra cultura também te traz novidades instigantes. Leituras e ideias inspiradoras ampliarão sua confiança no futuro. Uma música ou um filme desperta também lembranças gostosas. Confira reservas e horários também para evitar contratempos. Surpresinhas pelo caminho, viu, peixes? Boas vibrações a todos do Zodíaco. 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
2: 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Bora que bora, Dona Adélia curtindo a programação. Dona Adélia, beijo, viu? Muito obrigado pelo carinho, tá dizendo bom dia, Arquito. Feliz Dia das Crianças pra você, que continue sempre fazendo os nossos dias maravilhosos aí, ó. Me manda mensagem também, obrigado pelo carinho, viu? Que bom que vocês gostam do circo que eu apresento aqui, viu? Eterna criança, hein? É palhacito, Arquito palhacito. Beijo, Dona Adélia, muito obrigado pelo carinho, viu? A gente segue no clima. Essa marcou sua vida também.

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Segunda aqui, manhã espetacular, manhã especial, manhã da segunda-feira, feriado nacional, 12 de outubro de 2026. Já na sequência, as homenagens aos aniversariantes do dia, viu? Vem com Eriquito até às 11 no Ao Vivão. 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Mais alôs, Dionísio, tá curtindo a programação? Eu mando sim, viu? Já é a próxima tour, viu, Dionísio? Ele vai de táxi, ele sabe. Deu tempo também, hein, Dionísio? Nossa senhora, que velho que você tá, meu irmão. Tudo de bom aí pra vocês, viu? Abençoado feriado, abençoado semana. Um beijão na família também. Lourdes, curtindo a programação, Lu. Que Deus é... Bom dia, Deus abençoe nossa semana, que Nossa Senhora Aparecida nos envolva em seu manto sagrado. Amém, Lu. Ilumine sempre nossos caminhos, né? Amém. Vou procurar aqui também a música da Eliana, viu? Um beijo, Lu. Muito obrigado pelo carinho. Feliz feriado, feliz semana pra você. Sua amiga Lourdes sempre curtindo a programação. Pois eu passo pra pegar a cebola, viu? Guarda aí, hein? A Angelita tá ligadinha também, né, Angelita? Um beijo pra vocês. Não teremos Bom Dia especial pra nossa amiga Angelita. Não tem aniversariante lá, né? Fazer o que, Angelita? Um beijo pra você também, viu? 3242-1258. Segue participando. Você lembra dessa? Você lembra da casa da Angélica?

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0: E parabéns a você, aniversariante do dia. Um dia recheado aí, ó, de coisas boas, muita paz. Que a luz de Jesus sempre ilumine seu caminho. Todas as bênçãos também, né? Aconteçam em sua vida. Tudo de bom. Que Nossa Senhora Aparecida abençoe sempre também os aniversariantes do dia. Parabéns a vocês nesta data, querida. Muitas felicidades e muitos anos de vida. A gente segue com o Natal Elétrica e Hidráulica, viu? Até às 11. Parabéns a você também, comemorando uma ocasião especial da vida neste dia. Ó, eu cobrei, ó lá, é o que ela me ensinou. Não, a gente já tem, né? Então a gente tem que buscar sempre o sim na vida da gente. A gente cobrou, já tinha o não. Ela mandou um bom dia aqui, deve ser um bom dia. Não deve ser aniversário não, né? Ela coloca tudo certinho, quando tem ela coloca bolinho, palminho. Então é só bom dia, daqui a pouco já coloco no ar, viu? Angelita, teremos Brasil, teremos bom dia dela hoje. Bom dia, Liquito, ontem foi aniversário da minha amiga Elizabeth Assunção. A festa continua então, hein? Manda brincadeira de criança, molejo, manda daqui a pouquinho, viu, Gi? Beijão pra você, a Gi tá parabenizando então a amiga Elizabeth Assunção, felicidades, Deus abençoe sempre. Dona Maria Ana, aí tem, Dona Maria Ana, bom dia.
1: Bom dia, Eric.
0: Tudo
1: feliz
0: bem?
1: Feriado.
0: Muito obrigado.
1: Eric, quero mandar um abraço hoje pra minha sobrinha Ana Paula, que tá fazendo aniversário hoje.
2: Com certeza.
1: Menino, um abraço pra ela e mandando um abraço pra todas as crianças, que é dia da criança hoje também, né? Um abraço, né?
0: Com certeza, um beijão, um abração para a senhora também. Muito obrigado pelo carinho, pessoal no Veracruz, curtindo sempre a nossa programação. Valeu, Dona Maria Ana. Deus abençoe, viu? Nosso amigo Geraldo Pé de Pato. Aqui, ó. Bom dia, meu amigo. Hoje é aniversário do Dito Branco, Benedito Orecchio. E parabéns a todas as crianças do nosso país. Amém. Aí sim, Pé de Pato. Abraço, meu amigo. Deus abençoe seu dia também, viu? Parabéns ao Dito Branco, Benedito Orecchio, é isso? Eu li certinho, senão me corrige aí, viu? Um abraço a todos os aniversariantes, valeu. Nosso amigo Geraldo Pé de Pato. Tem mais, gente? Não tem, né? Acho que não. Da Gi, eu li. Li. Elizabeth Assunção. Isso é tudo, pessoal. Ah, então agora tá certo. Então agora segue o Café com Bate-Papo. E você aniversariando hoje. Novo ciclo maravilhoso, regado de paz, saúde. Todas as bênçãos do Papai do Céu, viu? Parabéns, aniversariantes do dia 12 de outubro. Dia de Nossa Senhora, dia das crianças. Aqui, ó, o bom dia dela. Teremos, Brasil. Bom dia, minha amiga Angelita.
3: Bom dia, meu amigo Eric.
0: Tudo bem? Tá voz grossa hoje?
3: Abençoado feriado a todos nós.
0: Amém.
3: Feliz dia das crianças pra todos nós.
0: Amém.
3: Né?
0: Né?
3: Você falou que não tinha minha voz?
0: Tem.
3: É que eu perdi a hora, eu dormi até acordar hoje. Beijo, beijo.
0: É por isso que tá com essa voz de sargento aposentado. Ei, Angelina, voz grossa, até estranhei. A voz dela é bem aguda. Bom dia, meu amigo Eric, não é assim que ela fala? Bom dia, meu amigo Eric. Oh, meu Deus do céu, viu? Tem hora que nem eu me aguento. Onde é a minha amiga Angelita? Parece a voz do tropeço hoje. Família Adams. Pananana, pam, pam. Essa é bonitinha pra tocar hoje também, né? Tem mais aqui, Dona Wanda, tudo bom? Dona Wanda, a senhora mandou lá pra Isabel Cristina, né, Dona Wanda? Tá perdida no zap, Dona Wanda. A Isabel, muito gentil, encaminhou pra mim. Obrigado, Belzinha. Ela mandou lá no 100,9, ó. Dona Wanda, aqui é 3242-1258. Tá confundindo os apps aí, hein? Bom dia, Dona Wanda.
4: Bom dia, meu amigo.
0: Tudo bom?
4: Tudo bem. Como foi teu fim de semana?
0: Pô, foi legal. Foi legal demais.
4: Bonita aí do...
0: Do quê?
4: Raul Seixas pra nós. Meu esposo que tá pedindo.
0: Tá bom, abraço pra ele, seu Agenor. Abraço pra ele.
4: Marcelinha, pra você. Beijo, tudo de bom.
0: Tudo de bom pra vocês também, Dona Wanda. Muito obrigado, viu, Celinha? Amém. Muito obrigado mesmo, viu? De todo o coração. Deus te abençoe grandemente também, viu, Celinha? Continue sendo essa pessoa maravilhosa que você é. Obrigado pela mensagem, viu? É uma coisa particular minha, mas ela sabe, né? Ela sabe o dia que é hoje também. Hoje minha mãe faria 68 anos, né? Obrigado pela lembrança, obrigado pelo carinho, Celinha. Tudo de bom, viu? Deus te abençoe sempre. Nossa Senhora Aparecida também. Andréa Santos...
3: Bom dia, Ed.
0: Bom dia, Andréia.
3: Tenha uma ótima semana e um bom feriado.
0: Muito obrigado, minha querida.
3: Nossa Senhora, meu amigo.
0: Amém.
3: Fica com Deus. Bom dia.
0: Bom dia, minha amiga Andréia. Muito obrigado pelo carinho, viu? Dona Maria Buzinaro, bom dia pra senhora também. Tá mandando um abraço pra Celinha também. Valeu, Dona Maria. Valeu demais. É verdade, Nice. A Nice tá falando aqui, ó, que a Angelita hoje tá com a voz... Voz da diretora Olivia, lá do, da escola, né? Da novela Carrossel. Pior que é verdade, né? Tá com voz da diretora Olivia hoje. 10h29. Bom dia, parabéns a vocês.

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0: 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Bora então de mais sucessos, mais alegria. É programa especial, programação especial aqui na Nova. Você lembra dessa? A Lu lembra, né, Lu? Indicação da nossa amiga Lourdes. A Eliana, os Pop Pop.

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9: Fala, neném da mocidade. Acorda essa criança dele. Vai,
10: vou acordar. 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

Esse foi o nosso programa especial, hein? Que beleza, faltando 8 minutinhos para as 11, daqui a pouquinho a Hora da Notícia, segunda edição. Agradeço seu carinho, sua companhia, amanhã que passamos juntinhos aí, amanhã maravilhosa, né? Amanhã a gente se fala, papai do céu deixar, a gente tá de volta aqui, ó, nos 90.1, a partir das 9 da manhã, beleza? Continue com a gente aí, gratidão, bom feriado para quem é de feriado, bom descanso para quem é de descanso e bom dia normal para quem é de dia normal. Aproveite seu dia, viu? 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Amanhã de volta com a gente, nosso amigo Samuel, sempre com um show de atendimento lá no Jardim Laranjeiras, 996432567, Antônio Inforsati 770. Beth Carrareto, curtindo a programação, um beijo pra você, pro B, pra toda a turminha aí, Beth. Olha lá, foto dele lá, ó. Um beijo pra vocês, viu? Célia de Grande, sempre ligadinha, Célia de Grande. Deus Nossa Senhora Aparecida te abençoe sempre, viu? Muito obrigado pelo carinho, Célia de Grande. Nosso amigo Oziel curtindo a programação também. Abraço, Oziel. Tudo de bom aí pra vocês. Celinha, tem a sua Kelly Key também daqui a pouquinho, viu? Agora tem a da Silvana, Venga Boys. Xalalalala. E dá tempo até as 11, vai pro ar. Tchau, obrigado, aquele abraço, gente. Até amanhã, se Deus quiser. Valeu!

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1: Hoje é segunda-feira, dia 12 de outubro de 2026, feriado nacional, dia de Nossa Senhora Aparecida, padroeira do Brasil e também dia das crianças. Esta é uma edição de número 15.267 da Hora da Notícia. A apresentação de Daniel Palma.
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1: Segunda-feira, a semana começa, né, com o sol aparecendo timidamente, muitas nuvens no céu, ainda existe uma instabilidade através de uma frente fria que avançou, né, do sul para o sudeste, está na nossa região, está praticamente aí perdendo força, mas está provocando chuva, né? Praticamente, o que falam a meteorologia é que durante a semana vai provocar chuva ou pancadas de chuva praticamente aí na nossa cidade e também em boa parte de toda a nossa região. Portanto, o tempo segue um pouco que instável, né? Ainda entre nuvens. Mas os termômetros estão aí em elevação. Agora, 26 graus.
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Mais de 500 mil fiéis são esperados em Aparecida para celebrar o Dia da Padroeira do Brasil. Aqui em Monte Alto, várias homenagens e também comemorações em homenagem à Santa Nossa Senhora Aparecida, inclusive no distrito de Aparecida. Hoje também é o Dia das Crianças. É uma boa oportunidade para as famílias reforçarem o carinho pelas crianças, pelos seus filhos principalmente, e também a importância de brincar com ele. Olha, longe das telas seria a melhor opção. Após disputa dentro da corte, TSE vai analisar canal de apoiadores de Lula. Papa Leão XIV passará por cirurgia para retirar um nódulo no pulmão. Inclusive, o comentário é que isso aconteça na data de amanhã, essa cirurgia aí do Papa Leão XIV, que vai passar por esse procedimento. Camilo Santana diz não ter dúvida da aproximação do fim da escala 6x1, que pode também acontecer durante essa semana nas aprovações. Violência nos protestos aí estudantis na França é inaceitável, diz Macron. E hoje, pela Série B do Brasil,

e Leirão, temos aí 4 partidas, e pela Série A do Brasileirão, mais 3 partidas, muito movimentada aí a segunda-feira no que se diz respeito ao esporte. Esses são os destaques e o noticiário vem aí.

Agora são 11 horas mais 6 minutos. Hoje é um dia santo, dia de Nossa Senhora Aparecida. Inclusive, as paróquias, cada uma delas aí fazendo a sua homenagem, a sua comemoração, dentro da sua devoção. Também em Aparecida, as homenagens, as devoções, através de romeiros, né? Através também de pessoas que são fiéis à Nossa Senhora Aparecida. Mas o destaque, né, vai para o Santuário Nacional de Aparecida, né? Que realmente é expectativa muito grande. E o número é aproximadamente aí de 500 mil fiéis ou mais nesse dia tão importante, que é o dia de Nossa Senhora Aparecida, dia 12 de outubro, Nossa Senhora Aparecida, que é considerada a padroeira do Brasil. O movimento, através de devotos, realmente muito intenso, mas não é hoje, não. Já vem há alguns dias lá em Aparecida, que são aí os romeiros que começaram a chegar, né, há vários dias atrás, e inclusive com o apoio da Polícia Rodoviária Federal, muitos, milhares, né, de peregrinos que passaram aí pela rodovia desde o dia 1º de outubro. Os números em torno aí de mais de 40 mil peregrinos que desde o dia 1º de outubro estão se deslocando das suas respectivas cidades, né, em toda a região. Algumas cidades mais longe, outras aí mais perto, mas que estão aí se movimentando e que já chegaram lá em Aparecida. E, inclusive, para atender, né, todos esses romeiros, peregrinos, a concessionária aí montou 29 pontos de apoio, são 23 ao longo lá da Via Dutra e outros 6 na Rota da Luz, naquela região. Ou seja, existe um apoio, né, dessas pessoas que se deslocam das suas respectivas cidades e que vão até a Aparecida, onde realmente é o santuário nacional para as homenagens aí à Nossa Senhora Aparecida. E, por outro lado, nós temos aí o Dia das Crianças, né? Inclusive, pela manhã, o Jornal da Primeira Edição, a gente já comentava, né, as festividades que aconteceu aí através de vários locais, entidades, comemorando aí o Dia das Crianças, que vai se estender, né, até o final do mês, né? Nem todas as entidades conseguiram fazer a festa na data de ontem, no caso que foi aí domingo, na data de hoje, que vai ser aí, no caso hoje, segunda-feira, né? Inclusive, nós temos aí uma festividade que já começou, né? Lá da família, da comunidade Reino, que está fazendo lá na rua Ana de Souza Calegari, lá no Jardim Vera Cruz, essa comemoração. Comemoração aí referente ao Dia das Crianças. Algodão doce, pipoca, sorvete, sacolinha surpresa. Realmente, não só, né, esse convite que nós recebemos, mas também recebemos aí outros convites que vamos aí estar passando para você. Tem aí uma outra festividade para o próximo dia 17, no sábado que vem, né, que é dia 17, Festa das Crianças, uma tarde especial, né? Um grande abraço ao nosso amigo Tirola, né? Lá na rua Nhonhô de Livramento, 977. É a Igreja Ministério Família, ao lado do Poupa Tempo, né? No centro da cidade. Vai ser dia 17, sábado. Vai ter diversão, amizade, aprendizado. Inclusive, pula-pula, algodão doce, cachorro-quente, sacolinha surpresa. Olha só que bacana, né? São as homenagens para as crianças nesse mês, né? Vamos estender aí o Dia das Crianças no mês da criança. Inclusive, a Associação Comercial, né, Industrial de Monte Alto, já convida você também, que vai ter o sorteio referente à etapa da campanha aí do Dia das Crianças do 2026 premiado. Olha só quantas festividades, e tem muito mais que a gente vai estar passando para você referente ao Dia das Crianças.

0: Agora você fica sabendo o plantão das farmácias e drogarias da semana e do final de semana. 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
1: São farmácias e drogarias que estão aí de plantão. É importante ressaltar esse plantão. A gente sempre frisa esse plantão importante aí que vai se estender até o próximo dia 16. Nós estamos dia 12, né? Portanto, tem toda a semana até o dia 16, até a próxima sexta-feira, que fica fora do horário, né? 10 horas da noite. Algumas outras vão até as 11 horas da noite. É importante ressaltar essas farmácias e também as drogarias. Fazem parte do grupo 3: a Drogaria Marã, Drogaria Total Centro, Drogaria Avenida e a Farmativa.
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1: Agora são 11 horas mais 16 minutos. Nós estamos recebendo aqui no Estúdio Cultura o Luciano Martins, Ele que é presidente do Lions, que vai falar sobre o porco paraguaia, Luciano. Bom dia.
11: Bom dia, Daniel. Bom dia, ouvintes da Rádio Cultura. Agradecer mais uma vez aí a oportunidade de estar uma vez aqui na rádio. Falando um pouco, né, Daniel, referente ao evento que a gente vai ter aqui domingo, que é aquelas parcerias com o Bancários Campestre Clube está realizando com todas as entidades de Monte Alto, que é muito importante para todos nós, né? E vamos ter nesse domingo um almoço especial aí, que é o porco com a Paraguai. Acredito, nunca ouvi falar que Monte Alto teve, né? Tem bastante
1: é
11: efeito.
1: Bom, hein?
11: É bom, você olha, vê, olha, tem uns vídeos aí que nós vimos aí, é um buffet especial.
1: É diferente, né?
11: É diferente, mas é um almoço diferente, né, Daniel? E estamos aí pedindo para a população, quem conhece o trabalho do Lions Clube, um dos maiores clubes aí de serviços sociais do mundo, somos hoje em torno de 1,5 milhão de associados, que procura estar contribuindo com a sociedade, fazendo o social.
1: O Lions, ele ajuda muito as pessoas que realmente precisam de cadeira de roda, de repente, muitas vezes, aí, alguma muleta, coisas desse tipo. Seria isso, né?
11: Isso, Daniel, com certeza. Isso daí, a gente, estando como presidente do clube, né? O telefone também da gente é constante, a pessoa pedindo isso, pedindo uma ajuda também, que é a nossa função, a gente fala do leão, né? Tá servindo ao próximo, né? Que o nosso lema é nós servimos. Então, nós precisamos para isso, a gente precisa que a população, quando tem esses eventos, não somente do Lions, como as outras entidades que nós ajudamos a sociedade, ajuda quando a gente vai vender esses ingressos que tem, né, os eventos que tem, que toda a nossa parte aí é revertido para a própria população, né, o bem-estar da população, que a gente poder estar contribuindo.
1: Então, o ingresso vai ser R$80
11: por
1: pessoa, com direito à comida e o show, é isso?
11: É, a comida e o show. A comida seria à vontade, né? Tem um cardápio, vou estar falando aqui para você.
1: Passa para a gente, vamos lá.
11: Vou passar para você. Então, vamos lá, ó. O Porco a Paraguai, né? Vai ter moda de viola com o Maílson e Rafael.
1: Olha,
11: aqui de Monte Alto, né? Show sensacional. Aí você pega o cardápio, né? Como lá, o Porco a Paraguai, como prato principal, vai ter o arroz carreteiro, arroz branco, feijão com pele de porco, farofa, torresmo. E para quem não gosta de um porco, vai ter também aí, ó, a coxa e sobrecoxa assado com batatas, né?
1: Então, bom, hein?
11: Sim,
1: muito bom.
11: E importante, né, João, tá prestigiando também o evento e agradecer aqui ao Robson, ao Ivan, por abrir essas portas e entidades, trabalho maravilhoso que teve. Estivemos também no evento da PAI. Estava lotado, tá muito
1: isso
11: bem.
1: Isso seria a parceria, né?
11: A parceria
1: do
11: que está fazendo.
1: Campestre e agora com o Lions Clube. Né?
11: Agora todo mês vai ser uma entidade, né? Esse mês agora é a nossa, mas depois vai ter as outras entidades também.
1: E com relação a, se eu quiser esse convite, eu tenho que ligar para algum lugar, eu tenho que ir no Lions, tem alguma loja que está vendendo? Passa para a gente como consegue o
11: passo
1: convite.
11: Passo sim. Tem, Daniel, também todos os sócios com os associados do Lions, tem o convite, eu também tenho, vou deixar meu contato aqui, e na própria portaria do clube também. Importante, importante, Daniel, tá falando também, que a pessoa, vou comprar, minha família tem 2, 3, nós parcelamos também no cartão também para estar ajudando.
1: Ótimo, muito bom, né? Porque afinal de contas, eu vou levar meu pai, minha mãe e meu irmão, um exemplo, né? 3, 4 pessoas, pode parcelar e
11: com
1: você
11: certeza.
1: Estará colaborando.
11: E com certeza, e também, por ser outubro, né, tá comentando até agora, que é o mês das crianças, até 10 anos não pagam. E lembrando, é comida à vontade, tá bom?
1: Vai ser, passa novamente o dia certinho pra gente.
11: Vai ser dia 18 de outubro, vai ser num domingo. O pessoal tá tudo reunido,
1: Das 11 horas da manhã.
11: A partir,
1: né,
11: das 11 horas da manhã, lá no Campestre. E, como eu falei, os ingressos estão à venda tanto no clube, pode ir lá, mas pode ser parcelar também.
1: Qual que é o horário do atendimento do Lions?
11: Do Lions?
1: É.
11: Falar para venda?
1: Para pegar esses convites, se essa pessoa quiser.
11: A secretária que tem, no caso, terça, ela trabalha amanhã de terça e quinta-feira. Ela trabalha das 8 até meio-dia e meio.
1: Certo.
11: Caso não tiver, Janel, eu vou deixar o meu contato.
1: Isso, pode deixar.
11: Pode deixar, vou falar. É o 16-99-348-9666.
1: Fala de novo.
11: É 16-99-348-9666.
1: Ótimo, fácil.
11: Fácil, só mandar um zap aqui, a gente tá na correria, demora um pouquinho para responder. A pessoa não pode ir, a gente vai até o local também para estar entregando os convites, porque é muito importante, né, Daniel? Nós não temos, assim, uma renda ao clube. A gente vive, para quem falar um pouquinho rapidamente de lá, a gente somos pessoas, né, associadas, que a gente paga uma mensalidade por mês, para a gente estar ajudando a população. E como se diz dentro do Lions, né, que fala, feliz é a cidade que possui um Lions, um Rotary na cidade, porque ela desafoga um pouco o poder público, né, porque ela está ajudando de outra maneira nessa parte social.
1: Vocês são voluntários,
11: somos,
1: né?
11: Somos voluntários.
1: Vocês trabalham praticamente de graça, para o próximo, sempre fazendo eventos, sempre buscando aí, recurso para poder ajudar as pessoas que mais precisam.
11: Com certeza, Daniel. E é aquela que negócio. Pessoal, mas você não cansa? Você vem para lá. Cara, quando a gente faz o social, e você, a gente diz, a gente é um apaixonado pelo social, que você pode, aquela alegria de você falar, cara, fiz um pouquinho, 1% ajudei uma pessoa. Não tem coisa no mundo que se pague isso daí. Então, assim, eu posso falar. Por pouco tempo que eu estou dentro do Lions, 1 ano e 10 meses aí, é muito gratificante estar ali e poder ajudar o próximo. E sem interesse, né?
1: Daniel, parabéns,
11: isso é
1: importante. Né? Por essa Obrigado. Ação que vocês estão fazendo aí. Mais uma ação de várias que vocês fazem.
11: Com
1: né?
11: certeza.
1: Porco a Paraguaia, no próximo dia 18, domingo, 11 horas da manhã, Salão do Campestre, Maílson e o Rafael. Isso. E aquele gostoso porco a Paraguaia, comida à vontade.
11: À vontade, pode comer, repetir várias vezes, né? Dá só de falar, dá até vontade de ver aquele porco.
1: Fala o telefone novamente para a pessoa que tiver, de repente, com vontade de comprar o convite.
11: Vamos então lá. Vamos lá, 1699-348-9666.
1: Ou todos que tem aí,
11: ou até no próprio
1: conhece
11: clube, né?
1: Alguém que trabalha e que é voluntário
11: do Lions
1: também, você Lions pode também. Adquirir esse convite.
11: Perfeito.
1: Obrigado, Luciano.
11: Eu que agradeço a oportunidade aí, e que a Rádio Cultura sempre apoiou nós aí nessa causa do Lions. Muito obrigado, Daniel.
1: Grande abraço, sucesso aí nesse evento.
11: Valeu, obrigado.
1: A gente volta já já.
11: Beleza, valeu, Daniel.

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4: As informações para você do plantão policial, nós tivemos alguns registros neste final de semana. No sábado, por volta das 19 horas, após receber diversas denúncias que estaria ocorrendo um tráfico de drogas no Jardim Centenário, local conhecido lá como a Biqueira do Escadão, as equipes da Guarda Civil Municipal que foram aí averiguar, porém o suspeito, ao notar a presença das equipes, prendeu fuga, deixando no local um saquinho aí com 28 microtubos de cocaína e 5 pedras de crack. Inclusive a Guarda Civil Municipal, que vai estar daqui a pouquinho conversando com a gente, falando aí sobre os trabalhos aí do final de semana, vai falar um pouquinho mais sobre essa ocorrência também. Diante dos fatos, né, através do Grupo Tático de Apoio com Motos, que é o GETAM, que apresentou aí a ocorrência na Central de Polícia Judiciária da cidade de Jaboticabal. Parabéns, né? Bom trabalho aí a Guarda Civil Municipal nessa ocorrência, que não para de jeito nenhum, realmente, dioturnamente fazendo aí esse trabalho para prevenir, para tentar aí diminuir realmente a questão do tráfico de drogas com relação a essas ocorrências que a gente divulga por aqui. Através também da Guarda Civil, que aconteceu um fato que foi prestar apoio ao Corpo de Bombeiros da cidade de Jaboticabal e também Brigada de Incêndio, numa ocorrência de buscas por duas jovens que se encontravam aí perdidas nas proximidades da Cachoeira do Jardim, aí, Alvorada. Inclusive, a gente vai comentar, falar sobre esse assunto também com a Guarda Civil através aí do que realmente aconteceu durante a operação, né? As equipes da Guarda Civil Municipal, que prestou apoio às buscas por meio do emprego aí de drone, o que possibilitou aí a visualização praticamente de toda a área, aquela área principalmente de difícil acesso, a equipe que se deslocou a pé, inclusive, naquela região, junto da equipe do Corpo de Bombeiros, atuando na intermediação aí das informações entre as equipes em solo e também o operador do drone. E ainda bem, né, que as jovens aí foram localizadas, foram encontradas. Após a localização e o resgate, as jovens foram devidamente qualificadas, né, e orientadas quanto ao risco de acessar locais desconhecidos sem conhecimento prévio, né? A gente, né, diz o seguinte: vamos tomar cuidado, né, nessa questão. Não sabe onde está indo. Tenta um guia, alguém que já conhece, algum amigo que conhece o local, para não ter esse susto, esse medo, essa complicação. Tudo parece que deu certo, não teve aí nada que sofresse algum problema grave. Mas o medo realmente é muito grande, e parabéns aí ao trabalho da Guarda Civil Municipal, Corpo de Bombeiros, as pessoas, né, que deslocaram até o local para realmente ajudar nesse resgate. Nós tivemos também, através da Defesa Civil e Brigada de Incêndio, pelo telefone 199, a denúncia aí de maus tratos de um animal lá na rua Ananias de Carvalho. Se deslocaram, né, a Brigada de Incêndio, Defesa Civil, tudo foi resolvido. E também um fogo em um mato, próximo lá da Cachoeira do Jardim Alvorada, mas também foi resolvido. A Polícia Militar também, os trabalhos do final de semana, focando aí no sábado e no domingo, foram 98 pessoas que foram abordadas, 41 carros que foram fiscalizados, 31 motos fiscalizadas, um carro foi recolhido no pátio, o pacote aí do que aconteceu no final de semana através da Polícia Militar. 7 ocorrências de desinteligência entre famílias, familiares, vizinhos. A polícia tem que ir no local para tentar apaziguar, para tentar, né, conter. Meu Deus, vamos conversar. É conversando que a gente se entende, né? Para que chamar aí a polícia, chegar na via de fato? Mas a ocorrência, né, foi registrada, a polícia se deslocou até o local. 8 ocorrências de perturbação de sossego no final de semana em diversos bairros aqui do nosso município. 7 ocorrências de averiguação de suspeito, 4 ocorrências de orientação, 3 ocorrências de ameaça, né? 1 ocorrência de infração de trânsito. Que pacote, né, no final de semana, através da Polícia Militar. São estas as informações para você do plantão policial. Não entre em litígio com a polícia para não virar notícia.
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4: Agora são 11 horas mais 31 minutos. nas informações de hoje, através da Guarda Civil Municipal, horário da guarda, trazendo as informações do final de semana. Nós estamos com o diretor de monitoramento, inteligência, o nosso amigo Eliel Vieira, que está aqui com a gente. Bom dia, Eliel.
11: Bom dia, Daniel. Bom dia, nossa querida Monte Alto. Bom dia aqui a nossa comandante Aline, que se faz presente, o GCM Daniel também, o GCM Vasconcelos.
4: Também a Aline está presente por aqui. Bom dia, Aline.
12: Bom dia, Daniel. Bom dia aos ouvintes da rádio.
4: E o Vasconcelos, né, que é através da Guarda Civil Municipal, que é do vídeo monitoramento também. Daniel, bom dia.
13: Bom dia, Daniel. Primeiramente, agradecer aos telespectadores e aos ouvintes por aqui estar em sua presença.
4: Vamos começar com o Vasconcelos, conversando com ele, que também está por aqui. Vasconcelos, bom dia. Daqui a pouquinho você fala, então, Vasconcelos. Vamos começar com o Eliel, trazendo as informações aí para os nossos amigos ouvintes e também internautas. Eliel, vídeo monitoramento, como andam os trabalhos?
11: Daniel, nós estamos aí num crescimento, né? O vídeo monitoramento é um projeto a longo prazo e a gente está trabalhando para que isso se concretize. Entre as principais notícias aí que a gente precisa abordar nesse momento, né, até reforçar que agora, né, a gente tem no cartório eleitoral, devido às eleições aí, devido a esse momento democrático, né, a gente também implantou no cartório eleitoral o vídeo monitoramento, que hoje é acompanhado 24 horas pela Segurança Pública de Monte Alto. Então, esse é mais um ganho, né, que a gente tem para a cidade, para a democracia, né? A gente sabe que a eleição tem sido muito polarizada, mas Monte Alto, graças a Deus, é uma cidade bem tranquila e ordeira nesse sentido, né? Então, a gente conseguiu avançar mais essa etapa, né, que foi uma solicitação ali do juiz eleitoral e de toda a equipe, né? E isso contribuiu também para os trabalhos. Tivemos aí, né, o acompanhamento de todo o trabalho da votação pela GCM, pela Polícia Militar, pela Guarda Patrimonial, que auxiliou também. Então, esse trabalho conjunto da Segurança Pública auxilia, né, para que as eleições continuem acontecendo com aquela tranquilidade que Monte Alto sempre traz. Então, isso é importante destacar.
4: Você acha que o vídeo monitoramento, ele intimida o bandido?
11: Ele inibe muitas ações, isso a gente já comprovou em várias situações, né? Por exemplo, a Praça Central, quando a gente conversa lá com o pessoal que trabalha ali nos trailers, né? O pessoal sempre comenta, fala, olha, antes das câmeras a gente tinha muitas ocorrências ali, pequenas coisas que aconteciam, e após, né, ter esse monitoramento, e a gente ainda não finalizou, vamos dizer assim, por completo a Praça Central. A gente fez um primeiro passo ali na parte principal. Nós vamos expandir esse monitoramento em toda a praça. Mas assim, já diminuiu 90% das ocorrências que aconteciam ali na Praça Central. Então, de fato, né, o monitoramento, as câmeras, elas inibem para que não aconteça, né, vandalismo, para que não aconteça, às vezes, algum crime. Então, isso, de fato, é uma realidade.
4: Não sei se essa pergunta encaixa para você, Aline, mas o vídeo monitoramento também ajuda a guarda, né?
12: Sim. Às vezes, nós precisamos fazer a solicitação, né? Tem alguma ocorrência, por exemplo, de um furto em andamento. A gente solicita o apoio do monitoramento para que seja pega algumas imagens, né? Ver se consegue algumas imagens referente àquele momento e naquele local.
4: Eu já tive, algumas pessoas me perguntaram, né, com relação a essa questão do vídeo monitoramento, mas como é que funciona, onde fica? Eu não sei se você pode falar onde fica esse vídeo monitoramento, mas o que a gente entende, né, e que ouve falar é que é numa sala onde tem várias telas, né? Não sei se o Daniel pode falar sobre isso, né, ele que é o operador,
11: sim,
4: ou você,
11: sim,
4: Eliel, com relação a essa questão,
11: claro.
4: E você fica olhando, né, para o vídeo monitoramento, para essas telas, vendo se tem alguma movimentação diferente daquela pessoa que está passando naquele lugar, daquele veículo. Seria isso, né, Daniel? Ou o Eliel pode falar sobre isso?
13: Bom, Daniel, exatamente. O nosso trabalho é esse, né? É para que a gente possa inibir que um furto ou um roubo seja feito, né? A gente trabalha muito com a prevenção, né? É igual o senhor acabou de falar agora. A gente analisa onde estão as instalações, onde estão as câmeras, e qualquer comportamento que seja fora do padrão, para que a gente venha estar comunicando a Guarda Municipal ou a Polícia Militar, para que venha ali inibir um furto ou um roubo possível ali naquela ocasião.
4: Deixa uma pessoa, de repente, muitas vezes, nas câmeras que estão no centro da cidade, andando de uma loja, de um lado para outro, aí você pensa, mas o que, que essa pessoa vai e volta, né? Pega o celular, liga para alguém, ou seja, já se torna uma pessoa suspeita.
13: Exatamente.
4: Aí você já comunica a guarda, ou até mesmo a polícia, né?
13: Exatamente. O trabalho conjunto com a guarda municipal ele é de extrema eficácia para que seja um serviço altamente aí, benéfico para a sociedade, para a população aí de Monte Alto, né?
4: E dentro do que acontece no vídeo monitoramento, muitas pessoas já foram pegas, né, Aline?
12: Sim.
4: Muitas pessoas já realmente pensaram que não ia ser pegas, mas através do vídeo monitoramento acabaram sendo pegas, inclusive até no local da sua própria residência, muitas vezes, né?
12: Sim, elas foram identificadas e posteriormente apresentadas na delegacia.
4: Vocês conhecem as carinhas já, né? Vocês conhecem aquelas carinhas, né?
12: Tem alguns que...
4: As figurinhas carimbadas.
12: Sim.
4: Tem várias, né?
12: Sim, tem um histórico.
4: A guarda passa, fala, esse rapaz, essa pessoa, de repente, o que é que está fazendo na rua uma hora dessa, né? Sim, ou por quê?
12: Infelizmente.
4: Por outro lado, Eliel, existe um investimento por trás disso, né? Que a gente tem que ressaltar.
11: Sim.
4: A importância desse vídeo monitoramento.
11: Sem dúvida, um investimento, né, que o atual governo, né, a prefeita Maria Helena e o doutor Joaquim têm feito, né, no sentido da segurança pública, é um investimento geral. Isso todo mundo sabe, é fato, né? Um investimento na mão de obra, né, na Guarda Civil Municipal, que foi valorizada, um investimento em viaturas, investimentos na parte do vídeo monitoramento, emendas parlamentares que vieram para ajudar, né? Isso a gente também é importante destacar. Nós tivemos aí vários deputados que trabalharam, ajudaram a cidade, tiveram votos, e agora cabe a nós também ir lá e cobrar novamente, falar, precisamos de ajuda, né? Eu, por exemplo, trabalhei para dois deputados que são os nossos parceiros hoje na segurança pública, e a gente vai agora cobrar novamente. Olha, nós precisamos de mais recursos. Temos aí inúmeros deputados novos, né? Como eu acompanho sempre, os pessoas comentando, não, esses deputados nunca vão aparecer aqui na cidade. Eu, sinceramente, eu tenho uma expectativa muito positiva nesse sentido, né? Porque, por exemplo, quando a gente pega ali, tem deputados que foram muito votados, mas só que eles trouxeram outros deputados também. E são deputados que têm esse alinhamento para, principalmente, ajudar na segurança pública. Quando se fala em segurança pública, no caso de Monte Alto, por exemplo, todo investimento que está sendo feito na Guarda Civil, ele não vem em recurso da União e nem do Estado. É recurso próprio, né? Então o município está tirando de outros investimentos para investir na segurança. Então, nada mais justo do que agora, né? E a gente tem visto esse posicionamento positivo também do nosso atual governador Tarcísio, que quer investir na Guarda Civil, né? Nós temos aí a deputada também Letícia e o deputado Alex, que são nossos parceiros estaduais, que vão nos ajudar para poder colocar esses recursos e cobrar do governador. Olha, os municípios que têm guarda precisam ter uma ajuda, precisam ter, né, um tratamento diferente, porque eles estão colocando recursos, não é pouco, né? Então, isso é importante a gente lembrar. E esse investimento, principalmente agora nas câmeras, eles ajudam, né, a equilibrar, por exemplo, na parte rural que a gente tem as câmeras, nós já estamos trabalhando para poder dobrar a quantidade de pontos na área rural, né? E então, assim, com isso a gente tem 410 quilômetros de estradas rurais. Se a gente for cobrir só com viaturas, a gente tem que ter 3 viaturas por turno rodando 24 horas, e a gente sabe que não é fácil. Então, com as câmeras, de fato, a gente consegue chegar, consegue ter efetividade, né? E agora é esse trabalho, é um crescimento, é uma integração, cada vez mais a gente integrado junto com a Guarda Civil Municipal, com a Polícia Militar, com a Polícia Civil. Então, todo esse trabalho do vídeo monitoramento vem para auxiliar todas as forças de segurança.
4: Aqui eu estou vendo a segurança colaborativa do programa Muralha Caipira, né?
11: Isso.
4: O que seria isso? Não sei quem pode falar sobre isso.
11: O Vasconcelos também pode participar nesse sentido, que ele conhece bastante, trocando aí com o Daniel.
4: Vamos lá,
11: mas
4: Daniel.
11: Isso aí é realmente a gente convidando as pessoas para poder integrar as suas câmeras, né, de segurança no nosso sistema. O Vasconcelos,
4: por isso
11: vai...
4: que é segurança colaborativa. Vasconcelos, bom dia. Comenta e fala pra gente aí sobre esse assunto importante, né? A colaboração de outras pessoas, parece, com relação à Muralha Caipira, para engrossar o caldo aí de câmeras na nossa cidade.
14: Bom dia, Daniel. Bom dia, ouvintes da Rádio Cultura. É, que nem eu estava até comentando com o diretor, algumas pessoas param a gente na rua e perguntando sobre essa integração de câmeras, que ainda tem um... A gente até entregamos alguns panfletos, né? Pro pessoal, os comerciantes, fazer a integração. É, frente do comércio, da residência da pessoa, a gente vai ter... Essa câmera vai ser passada pelo monitoramento e vai ajudar bastante aqui no município essa integração, essas câmeras, né?
4: Com relação à questão de se um comerciante quiser participar, se alguém... Porque a gente sabe, né, que tem algumas lojas que tem um sistema forte de monitoramento, né? Realmente várias câmeras, inclusive bem próximos da pessoa, muitas vezes, olhando aí para o vizinho da esquerda, para o vizinho da direita. Isso é muito importante. Se ele quiser participar, qual que é o caminho para ele entrar aí nesse pacote aí com o programa Muralha Caipira? Você tem o caminho para a gente poder...
14: Tem um link aqui, né?
11: Isso. O pessoal hoje pode estar entrando em contato, né, através do WhatsApp, né?
4: Certo.
11: 3242-9001 é o WhatsApp da Muralha Caipira.
4: Certo.
11: Né? A pessoa vai receber um link ali para ela poder fazer o cadastro. O que é importante a gente ressaltar nesse primeiro momento? Essa primeira fase, a gente está pegando os cadastros, entendendo qual é a demanda.
4: Certo.
11: Né? Porque para a gente poder contratar todo esse espaço, a gente pretende aí, pelo menos nessa primeira fase, integrar 500 câmeras. Né? A gente já tem recurso aí que vieram...
4: Hoje a cidade tem quantas câmeras hoje?
11: Hoje nós temos aí aproximadamente 200 câmeras, né, em funcionamento.
4: Vários pontos, hein?
11: Vários pontos. Já na área rural nós temos aí 20 pontos, nós temos mais 20 pontos na área urbana, mais alguns pontos de prédios públicos, né, que estão sendo já monitorados. Então, assim, a expansão agora com essa câmera colaborativa, a gente vai, acredito que vai conseguir chegar aí pelo menos em 70% da cidade, né, incluindo a questão da zona rural. Então, eu sou um agricultor e eu tenho câmeras aqui. Faça o seu cadastro, porque é importante a gente ter, né, essa participação da área rural também, porque no nosso projeto ele não é só para a cidade Monte Alto, ele é para a área rural, ele é para o distrito de Aparecida, é para o povoado de Vitirama. Então, assim, a cidade de Monte Alto é um todo e nós estamos trabalhando nesse sentido, para poder integrar todas as câmeras.
4: Cada vez mais, né, para tentar pegar a bandidagem o mais rápido possível.
11: Inibir, inclusive, né?
4: Exatamente, inibir. Volto para a Aline. Nós tivemos, nós recebemos a informação que a guarda, Aline, ontem esteve na feira com uma viatura, né? Parece que para tentar aproximar as crianças dessa viatura, inclusive para ver. O que aconteceu? Fala para a gente aí, em homenagem ao Dia das Crianças. Você tem essa informação?
12: Sim, claro. Ontem a viatura já estacionada pela feira, né, em cumprimento de ordem de serviço, foram chamadas algumas crianças para conhecer a viatura, principalmente essa que é nova, ela é maior, né? Então chama bastante a atenção das crianças. E foram feitas alguns registros de fotos que nós encaminhamos aí para os jornalistas, isso, né? Em homenagem aos Dias das Crianças. E nós temos...
4: aproximar, né?
12: Sim.
4: O intuito é aproximar.
12: Aproximação,
4: né,
12: da população, do munícipe. Isso é importante, né? Essa polícia colaborativa, essa polícia de proximidade, isso é importante para nós também.
4: Se você não deve, né, você não teme, é mais ou menos essa a informação. Ou seja, não adianta, não pode ter medo da guarda, pelo contrário, né? Eles são...
12: Jamais.
4: Os nossos parceiros.
12: Exatamente.
4: São os nossos amigos. A guarda, tanto a polícia militar, são os nossos amigos, é muito importante. Parabéns por essa iniciativa de vocês aí, com relação a essa questão.
12: Obrigada.
4: Viu? Porque é a aproximação da garotada em homenagem ao Dia das Crianças aí.
12: Sim.
4: Olha só, você que está nos acompanhando pelo Facebook, pelo YouTube, a garotada feliz da vida aí com a nova viatura da guarda, inclusive lá na feira de ontem, e foi bacana mesmo, e muito interessante, viu? Parabéns. Outro assunto, Aline, que você quer destacar, fica à vontade.
12: Nós tivemos também a apreensão, né, de entorpecentes no dia 10, por volta de 7 horas da noite. Infelizmente, o cidadão, quando visualizou a equipe, ele prendeu fuga, mas mesmo assim foi apresentada a ocorrência lá em Jaboticabal, né, que é a delegacia de plantão, aos finais de semana e feriados, onde foi pego aí em torno de 24...
4: Olha só, está nas imagens,
12: isso,
4: aí. os pinos, né? 24. De cocaína também, isso. Parece que é crack.
12: São análogos a cocaína e crack.
4: O Getan seria as motos, né?
12: Seria.
4: Que acabou participando aí
12: dessa ocorrência. É um grupo tático de apoio, né? De motocicletas.
4: A agilidade é maior, né?
12: Sim.
4: Chega no local mais rápido.
12: Um local mais rápido, às vezes um local de difícil acesso. Eles têm um pouco mais de velocidade do que uma viatura normal, né? Eles conseguem chegar.
4: A gente sempre divulga essa biqueira do escadão, né? Jardim Centenário. Difícil de erradicar, né? De arrancar as raízes dessa biqueira. Mas vocês estão em cima.
12: Sim.
4: Mesmo, né?
12: Toda semana é conduzido alguém para a delegacia relacionado a esse local. É um local de grande intensidade.
4: Parece
12: de
4: que uma pessoa é presa, aí aparece outra pessoa, aí uma pessoa é presa, aparece outra pessoa com relação a isso.
12: Sim.
4: Mas vocês, o importante, eu sempre falo aqui no jornal, vocês ficam em cima mesmo e está tentando diminuir essa questão aí de drogas aqui no município. E a gente percebe que está conseguindo mesmo, né?
12: Porque é um trabalho difícil, Daniel.
4: Várias ocorrências são elaboradas.
12: Sim.
4: E várias pessoas já foram presas, né?
12: Sim, várias. Infelizmente, algumas saem na audiência de custódia, porque às vezes são réu primária, né? Dependendo da situação da prisão, e eles acabam sendo liberados para a rua novamente.
4: E daquela ocorrência que nós falamos há pouco aqui com relação à questão de pessoas que ficaram meio que perdidas lá na Cachoeira do Alvorada, deu tudo certo, né?
12: Deu tudo certo.
4: Foram moças, rapazes.
12: Sim.
4: Que estavam nesse... Parece que foi uma possível excursão, mas não tinham guia e acabaram se perdendo na mata, na cachoeira, né?
12: O local de mata é sempre complicado, né? E sozinha fica difícil mesmo.
4: Ainda bem que eles estavam com o celular, de repente ligaram para uma ajuda.
12: Isso.
4: Né?
12: Conseguiram solicitar o apoio dos bombeiros de Jaboticabal, que também entraram em apoio aí com a Brigada de Incêndio aqui de Monte Alto, que solicitou o apoio da Guarda Civil. E aí foi utilizado alguns drones, né, para fazer a localização dessas meninas e, felizmente, foram encontradas.
4: E a gente sempre fala, né, a questão, se você não tem ninguém que sabe, né, o caminho, não vá, né?
12: Sim.
4: Não vá, porque o perigo realmente existe. Ainda bem que ninguém se machucou, né? Não teve vítima.
12: Não,
4: né?
12: Não teve vítima. E, infelizmente, né, aí a hora que elas estavam indo embora, tiveram um acidente de trânsito ali no trevo do Alvorada. E teve um prejuízo aí por conta do veículo.
4: Mas sem vítimas também,
12: sem,
4: né?
12: Sem vítimas.
4: Ótimo. Alguma outra informação para a gente destacar aqui no jornal que você gostaria de
12: estar
4: colocando?
12: Nós estamos no distrito, hoje com duas viaturas lá da Polícia Militar e três da Guarda Civil. Nós trouxemos algumas imagens. Está tendo a comemoração, né, o dia de Nossa Senhora Aparecida. E nós temos a bênção, né, dos cavalheiros. E a gente está prestando um apoio lá.
4: Essa imagem realmente é bem fresca, né? Porque agora pela manhã.
12: Sim,
4: né?
12: É de agora.
4: Olha só. São cavaleiros.
12: Sim.
4: Pessoal com charrete também.
12: O fluxo.
4: Olha essa imagem
12: tá bem...
4: bonita do drone, né?
12: Sim, do drone.
4: Olha que maravilha.
12: Agradecer aí
4: gente,
12: o,
4: né?
12: O GCM Alexandro, o GCM Lemos, que forneceram as fotos aí para nós, tá apresentando para vocês aqui. O fluxo está grande, mas está bem controlado. O pessoal está respeitando bastante por lá.
4: Nós destacamos agora há pouco a questão dessa data tão importante aí para os romeiros, peregrinos, fiéis, né? Não só em Aparecida aqui em Monte Alto, mas também em algumas paróquias aqui na nossa cidade também, que está acontecendo a questão dessa homenagem aí para Nossa
12: Essas
4: Senhora Aparecida.
12: Né?
4: E a guarda também, onde tem festa, a guarda está junto, né?
12: Nós fazemos o possível, Daniel.
4: Não é fácil, né?
12: Não, não
4: estar
12: é fácil.
4: Estar em todo lugar, né?
12: Às vezes a gente dobra, tira a viatura daqui, vai para lá, para prestar apoio para todos, né?
4: Você que está no comando aí, esse pouco tempo de comando, o que você está achando? Está conseguindo controlar a questão das ocorrências, a questão muitas vezes aí de toda a equipe da guarda? Faz um pequeno balanço aí desses, vamos dizer, dias, né, que você ainda está no comando.
12: Já fez um mês.
4: Um mês, né?
12: São
4: 30 dias, os primeiros 30 dias aí. O que você tem para falar para os ouvintes?
12: Eu já disse isso uma vez, mas está sendo um grande desafio, né? Tem algumas coisas que nós precisamos ainda alinhar, deixar no lugar. Eu conto com a ajuda de toda a equipe. Nós temos os inspetores, né, de cada plantão, então eles auxiliam bastante. Em algumas ocorrências assim, de gravidade, eles entram em contato comigo para que a melhor solução seja decidida. E a gente vai caminhando por enquanto Deus permitir, a gente fica por ali.
4: Mas valeu a pena, né? questão do comando.
12: Sim, vale a pena.
4: Esse desafio aí de ser uma comandante, aí, uma mulher comandante. E a questão da Maria da Penha, que você estava à frente, você continua ou...
12: Continuo.
4: Maria da Penha e comando também.
12: É uma coisa que eu não abandonei.
4: Certo.
12: Está sendo mais difícil, mais complicado por conta dos horários, né? A gente fica muito com relação a papéis, a pedido de informação, mas eu tento ao máximo entrar em contato com elas, as visitas estão sendo feitas, o apoio está sendo feito, fiscalização, nós temos a viatura ainda, a Guardia Maria da Penha, então os trabalhos continuam. Tá,
4: aumentou o serviço, na
12: realidade. Aumentou o serviço,
4: Aumentou o serviço.
12: Aumentou o serviço, mas eu tenho bastante apoio lá dentro, tem a inspetora Cirlei, a dona Adriana, que também me auxiliam nessa parte aí.
4: Agora, o número de, não sei se você tem esses números, né, a questão das mulheres que são atendidas, você tem aproximadamente aí quantas mulheres estão sendo atendidas?
12: Aproximadamente 27 mulheres no
4: 27.
12: Momento.
4: Parece que aumentou.
12: E já passaram mais de 200. Agora as mulheres têm um pouco mais de autonomia, né? Elas criam mais coragem de fazer as denúncias e, consequentemente, o número também aumenta.
4: A última vez que eu peguei esse número era de 19 a 22, são 27, olha
12: Nós
4: só.
12: Nós vemos por um lado positivo, porque elas estão tendo mais coragem, né, de fazer essa denúncia e a gente está prestando total apoio para elas.
4: Inclusive violência doméstica, nós tivemos aí várias ocorrências de violência doméstica,
12: Daniel,
4: nos últimos 15 dias.
12: Daniel, é complicado, porque todos os dias praticamente nós atendemos ocorrência de violência doméstica. E infelizmente algumas reatam relacionamento, mas é o que eu digo, a gente não está lá para julgar, e sim para fazer orientação, o acolhimento das que realmente precisam.
4: Na dúvida, né? Se você realmente quiser colocar um fim a alguma coisa ou denunciar o seu companheiro, é 153, né? É o caminho, né?
12: 153, se quiser uma conversa mais tranquila, tirar algumas dúvidas, pode me procurar na Guarda Civil. A gente conversa em sigilo.
4: A Verinha está mandando um abraço para você. Abraços aí para nossa grande guerreira Aline, tá mandando um abraço para você, a Verinha.
12: Obrigada,
4: né?
12: Vera.
4: Não sei se você conhece, o nosso amigo Reizinho também tá mandando um grande abraço para a gente também. O João Pereira também, o secretário, né, está parabenizando a Aline, o diretor Eliel, aos GCMs Daniel e Vasconcelos pelo trabalho aí em conjunto em prol à segurança do município de Monte Alto, né? O sistema de vídeo monitoramento e a ação da GCM tem diminuído consideravelmente o número de incidências aí ilícitas aqui no nosso município. Inclusive, o secretário sempre está aqui no jornal, ele que passa, ele traz aí a relação, né, ou do mês, ou a questão do pacote aí de problemas que muitas vezes vocês resolvem, sempre aqui no jornal, trazendo as informações para a gente e os números, né? Ele traz os números, que é muito importante para a população saber. Muito obrigado, viu, João Pereira, pela sua participação também, trazendo as informações, o secretário de segurança aqui do nosso município. Vou voltar com o monitoramento, Eliel.
11: Sim, até aproveitar, só agradecer nosso secretário, doutor João Pereira, que, né, tem aí uma carreira, né, na segurança pública, e é isso, a segurança ela é feita de números, né? Só que para que esses números aconteçam, são as pessoas que estão ali dedicadas. Eu entrei na segurança diretamente faz 2 anos, né? E a gente aprendeu, vamos dizer, muita coisa, temos muito para aprender ainda, mas nós temos pessoas aí dedicadas à segurança, assim como a nossa comandante Aline, que tem esse trabalho brilhante, né, com a questão da Maria da Penha, que é uma responsabilidade de todos nós. Né? Isso, a gente precisa ter essa coisa muito nítida, né? É um trabalho desenvolvido que é uma responsabilidade nossa. E nós temos aí tantas pessoas, né, dedicadas aí a vida toda na Guarda Civil, na Polícia Militar. Então, assim, a segurança pública ela é feita por todos nós. Por isso, desse nosso empenho, né, na questão das câmeras colaborativas. Por quê? Porque todos nós precisamos contribuir para uma segurança melhor da cidade.
4: Vasconcelos, fala pra gente, para os produtores rurais, você acha que a questão de monitoramento, vídeo monitoramento aí na área rural, vai realmente diminuir os possíveis problemas que os produtores aí, agricultores, sofrem?
14: Sim, Daniel, inibe bastante também. Que a nossa área rural ela é bem extensa aqui, né? Tem muitas rodas de fuga, como se diz, mas a maioria das câmeras estão tudo ponto específico, assim, que está ajudando bastante o produtor. E a maioria deles que tem câmera também fazer essa integração com a gente vai ajudar bastante também. essa parte também, né?
4: É, a gente tem sempre fala aqui, né? Alguns dias a gente não vem falando, né? Mas várias ocorrências através da polícia militar, ou até mesmo a polícia civil, com relação a pessoas que vão, né, em chácaras, vão em fazendas, sítios e furtam transformadores e até mesmo o cobre, né? Tanto no transformador como em alguma linha, né? Que acaba muitas vezes parando, travando aí uma irrigação, ou seja, é só prejuízo para o agricultor. Essas câmeras vão ajudar, né?
14: Vão ajudar bastante, sim. É que nem o teu diretor Eliel comentou aqui, que se os produtores também fazem essa integração, vai ajudar muito, né? Que nem eu comentei do início agora, a área rural nossa é muito extensa, né?
4: O produtor pode fazer, Eliel?
11: Sim,
4: fala pra gente.
11: Deve fazer, né? Ah, eu não sei como é o caminho. Então, mande um WhatsApp agora no 3242-9001, que é o WhatsApp da Muralha Caipira, tá? Nós vamos também visitar a área rural, vou até depois conversar com a comandante Aline para nos auxiliar também, levar essa informação, né, quando as viaturas estiverem visitando os bairros, porque só dessa forma que a gente vai conseguir, né, eliminar. E é possível? É possível, né? A gente sabe que pro produtor rural não é fácil, né? É um prejuízo enorme quando se tem um furto de um transformador. Nossa, para
4: várias
11: toda
4: vezes,
11: uma região.
4: Várias ocorrências
11: então,
4: aqui já.
11: Então, sim, nós temos aí um caminho para solucionar e nós estamos trabalhando para que isso aconteça. Como? Nós estamos até com o projeto agora, né, preparando a nova sala de monitoramento, o novo prédio da segurança pública, que vai estar todo mundo integrado para poder trabalhar, né? E nessa nova sala do vídeo monitoramento, a gente já vai ter um espaço maior para poder receber essas câmeras, para poder ter essa integração de fato no sistema da cidade. Então, assim, o produtor deve participar. O comerciante deve participar. Ah, eu tenho uma câmera simples aqui em frente à minha loja.
4: Não tem problema, né? Não tem problema, né?
11: Faz o cadastro porque vai ajudar a segurança pública do município.
4: Na dúvida, se a pessoa quiser de repente ligar, não anotou o telefone, ligar no 53. Vocês passam
12: claro.
4: O caminho,
12: todas as,
4: né,
12: informações, sim.
4: Tá certo, então. Maravilha. É importante você soltar mais alguma outra informação ou
11: Daniel,
4: você
11: não,
4: gostaria
11: a gente
4: de passar?
11: Só agradecer realmente, né, todo o empenho, o vídeo monitoramento, a parte de inteligência, a gente acaba sempre indo nas residências, né, buscar, fazer a busca de vídeos, né, fazer aquele contato com as pessoas, e as pessoas têm recebido muito bem a segurança pública de Monte Alto. Por quê? Que as pessoas confiam no trabalho da Guarda Civil, da Polícia Militar, da Polícia Civil, da Guarda Patrimonial. Então, assim, são todos envolvidos, né? E com credibilidade para ajudar a cidade. Então, agradecer a população de Monte Alto.
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3: Pequeno prêmio de R$ 6.475,88. Acumulou de novo R$ 34 milhões e hoje não vai ter sorteio, né, da quina, porque hoje é feriado, né? Hoje não tem, mas amanhã vai ter sorteio da quina e quem sabe, né, se você apostar, você tem aí a chance de ganhar. E a Loto Fácil, será que teve algum ganhador? Ou não, lembrando que a Loto Fácil também hoje não vai ter sorteio, o sorteio vai acontecer na data de amanhã. Vamos saber o que realmente aconteceu. Os números que foram sorteados da Loto Fácil pelo concurso 3.802 foram, anotem, número 2, na sequência o número 3, o número 5, o número 6, o número 9, na sequência o 10, 11 e o 12, número 14, o número 15, número 19, número 20, 21, 23 e o número 24. Nós tivemos aí algumas pessoas que acabaram acertando, mas que acertaram 14 números, vão levar o prêmio de R$ 1.428,41. Quem acertou 14, acertaram também 13, 12 e 11 números pela Loto Fácil. Mas a expectativa era grande para acertar 15. Será que teve gente que acertou? Teve. Duas apostas acertaram 15 números, todos os números, né, na realidade, e que vão levar o prêmio aí através do concurso 3.802. Prêmio até bom, hein? R$ 820.218,59. Isso dá Loto Fácil. Loto Fácil, então, nós tivemos aí pessoas que acabaram levando e enchendo o bolso de dinheiro através do concurso 3.802. Ninguém conseguiu acertar a Mega. Final de semana aí, o prêmio acumulou, foi para R$ 150 milhões. Anotem aí os números que foram sorteados da Mega, hein? Número 5, o número 19, o número 22, o 44, 47 e o número 57 da Mega Sena. São seis números, né? Também está sendo difícil, né, acertar esses números. O próximo concurso, né, segundo o que nos passaram aqui, é na próxima quarta-feira que vai ter aí o sorteio da Mega Sena. Nós tivemos pessoas que acertaram 5 números e pessoas que acertaram 4 números. Mas a expectativa é grande para 6 números. E o próximo concurso, você faz aí a sua aposta e boa sorte!
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3: Agora são 12 horas mais 14 minutos. Final de semana, né? De ontem para hoje, mudou o tempo, a temperatura, realmente aí, como eu falei no início do jornal, a questão aí até mesmo de um pouco de instabilidade, tem previsão de chuva, mas na região nós tivemos aí algumas cidades que sofreram com temporal de ontem. Uma forte chuva que até atingiu aí pelo menos 5 cidades da região de Ribeirão Preto na data de ontem, dentre elas Sertãozinho, né? Moradores que registraram chuva de granizo lá em Sertãozinho. Alguns flagrantes também na cidade de Cravinhos, onde teve ventos fortes e provocaram quedas de árvores na cidade de Cravinhos. De acordo também com a Defesa Civil, informações, né, da meteorologia, a cidade aí registrou ventos de mais de 34 km por hora. Segundo o Corpo de Bombeiros também, cidade de Franca, né, houve 5 quedas de árvores em Franca e também a queda de um poste. Cidade de São Simão e a cidade de Ribeirão Preto também, que registraram chuva forte ao longo da data de ontem. A Defesa Civil, que emitiu 22 alertas meteorológicos em todo o estado de São Paulo por conta do avanço dessa área de instabilidade. Aí tem outros, né, alertas que foram enviados para a cidade de Brodowski, Batatais, Altinópolis, Serra Azul. Nós também, eu inclusive recebi esse alerta da Defesa Civil falando da possibilidade da instabilidade e de fortes ventos na data de ontem. Ainda bem, né? Aqui em Monte Alto, pelo menos através da Defesa Civil, através da Brigada de Incêndio, não teve registro aí de queda de árvores referente aí às fortes chuvas que acabou pegando aí algumas cidades da nossa região. Ainda bem, né? Olha, isso é muito importante porque quando acaba passando, né, ventos, chuva forte, vem junto nesse pacote prejuízo e até mesmo vítimas. Ainda bem que de ontem para hoje não aconteceu nada aqui na nossa cidade e em várias outras cidades também da nossa região, apenas nessas aí que eu acabei passando para você, que nós temos aí os registros. Um acidente que aconteceu envolvendo dois veículos, uma pessoa inclusive morreu e 4 ficaram feridas nesse acidente entre dois veículos em Pitangueiras. A batida que aconteceu por volta das 19 horas, na data do sábado, na rodovia Armando Salles de Oliveira, a SP-322. A suspeita é de que o motorista de um Fiat Uno, ele tem 43 anos, ele perdeu o controle de direção do veículo e atingiu um Chevrolet Onix que vinha na sequência e o motorista não teve tempo de frear, né? Não teve aquele tempo hábil de frear. O motorista que estava do Uno foi identificado como Anderson Francisco dos Santos. Esse Anderson, né, o Anderson acabou morrendo no local. Outras 4 pessoas envolvidas no acidente foram socorridas com ferimentos leves e uma ficou aí ferida, a outra não ficou ferida. Segundo as informações que nós estamos recebendo sobre esse acidente envolvendo dois carros que deixou aí uma pessoa morta e 4 pessoas que ficaram feridas em Pitangueiras. São 12 horas mais 18 minutos. Nós temos uma outra informação também com relação ao Outubro Rosa. Carretas de mamografia estão atendendo várias pessoas em vários pontos do estado de São Paulo. É um mês de conscientização através do câncer de mama, que carretas de mamografia através da Secretaria do Estado de São Paulo estão percorrendo várias cidades paulistas. Inclusive, carretas que vão passar, né, até o próximo dia 17 de outubro em cidades como Itápolis, cidades como Catanduva, Descalvado, Jaú. Mulheres de 50 a 74 anos que podem realizar o exame apresentando documentos de identidade e também o cartão SUS. Onde não vai ter essas carretas, você pode se deslocar até a unidade básica de saúde, até o SUS, com relação aí ao postinho, para querer fazer, né, o trabalho, muitas vezes, dessa conscientização através desse mês, que é muito importante, conhecido como Outubro Rosa. Nós pegamos essa matéria porque nem toda cidade vai receber a carreta, né? Mas você pode, né, se conscientizar, aproveitar que é o mês de outubro, Muitas vezes faz tempo que você não faz a mamografia. Muitas mulheres nunca fez, ainda tem, né? Mulheres que nunca fizeram a mamografia. Mas faça a mamografia, procure o seu médico para você fazer aí esse exame importante para detectar se você tem ou não o câncer de mama. É o Outubro Rosa e a conscientização é muito importante. São 12 horas mais 20 minutos. Daqui a pouquinho a gente volta.
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13: Araraquara, segunda-feira, 12 de outubro de 2026. Lua nova neutra para a pesca. Amigo motorista, a estrada foi feita para encurtar a distância e não a vida.
14: A coisa foi feia, JB.
13: Por volta das 19 horas, no início, na boca da noite que passou, na SP-310, rodovia Washington Luiz, pista dupla, reta, tempo bom, estava transitando uma Chevrolet SUV na cor azul, ocupada por 4 pessoas, todas de uma mesma família. A SUV transitava pela pista sul, sentido interior capital. Quando chegou no quilômetro 267, próximo ao posto Bambina, aqui em Araraquara, colidiu na lateral do caminhão Scania na cor vermelha e diminuiu a velocidade e mudou de faixa repentinamente. O motorista disse que foi para não bater num carro que seguia na frente. O motorista da Scania nada sofreu. Porém, com a violência da pancada, pense numa paulada, uma cacetada. A Chevrolet SUV na cor azul ficou destruída. Eu vi a fotografia. O idoso José Carlos Vieira, de 82 anos, que viajava no banco do passageiro ao lado do motorista, sofreu ferimentos graves, não resistiu e morreu no local do acidente. O motorista da SUV, de 53 anos, a mulher e uma filha sofreram ferimentos, uns mais, outros menos. A mulher, ferimentos graves, todos foram resgatados e levados à Santa Casa de Araraquara. Mas a mulher, a dona Cleusa Vieira de Brito, de 58 anos, também não resistiu aos ferimentos e morreu na Santa Casa. No quilômetro 267 da Washington Luiz, aqui em Araraquara, lá no posto Bambina, mais duas cruzes irão simbolizar o passado. O Rabecão transportou os corpos ao Instituto Médico Legal, aqui em Araraquara. O policiamento, os bombeiros SAMU e os peritos atenderam a ocorrência e prestaram às vítimas fatais suas últimas continências. 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
13: Zezé, não importa o tamanho da sua casa.
18: Como é que é?
13: O importante é a união da sua família. Que Nossa Senhora, com seu manto azul, cubra essa terra morena chamada Brasil.
19: Alô, torcida brasileira! Aguenta, coração!
13: Obrigado pela audiência. Boa semana pra você.
20: Obrigado. Tchau, tchau.
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13: Amigo motorista, tenha uma excelente viagem pelas veias e carpetes viários deste imenso Brasil.
22: Brasil!
11: Você conferiu as ocorrências das rodovias da região. 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
3: Nas notícias do esporte, o que aconteceu no finalzão de semana, principalmente aí pela Série A do Brasileirão, sobe, desce da tabela, alguns aí preocupados com o topo, outros preocupados aí com a questão do rebaixamento. Humberto Ferretti tem as informações.
23: Segue a disputa ponto a ponto entre Flamengo e Palmeiras pela liderança do Brasileirão. Ontem os dois entraram em campo em clássicos e levaram a melhor. O rubro-negro, em um duelo marcado por muita reclamação dos tricolores sobre arbitragem, venceu o Fla-Flu por 1 a 0. Já o Palmeiras não tomou conhecimento do Corinthians e atropelou por 4 a 1, com direito a pênalti perdido por Paulinho e grandes defesas do goleiro do Timão, Hugo Souza. Com isso, o Flamengo segue no topo com 64 pontos, um a mais que o Verdão. Enquanto o Corinthians, com 8 derrotas seguidas no Brasileirão, se afundou um pouco mais. Ele estacionou nos 32 pontos, mesmo número do Inter, que somou um pontinho com um empate por 1 a 1 no Grenal. O Colorado, pior nos critérios de desempate, está no Z4. Mas o Corinthians, mesmo com a derrota, se mantém fora. O fim de semana de Brasileirão ainda teve as vitórias por 2 a 1 de São Paulo e Atlético Mineiro, sobre Vitória e Santos. O Bahia fez 1-0 no Mirassol e Vasco e Remo ficaram no 0-0. A rodada termina hoje com Curitiba e Botafogo, 4 da tarde no horário de Brasília, Chapecoense e Atlético Paranaense, às 7h30, Red Bull Bragantino e Cruzeiro, às 9 da noite.
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2: E eu estou com fome. Vamos almoçar agora. Tenham todos uma ótima tarde.
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6: Primavera Brasileira, uma ótima tarde para você que tá ligado aqui na Cultura em 90.1. A nossa tarde está apenas começando. Música, alegria e muita informação para você. Hoje, dia 12 de outubro de 2026, dia de Nossa Senhora Aparecida, dia das crianças. Você que tá aí de boa no feriadinho, o nosso abraço, nosso carinho. Você que tá trabalhando, bom trabalho aí, meu amigo. Vamos nessa, né? Porque é apenas segunda-feira desta semana que promete bastante. 26 graus em Monte Alto, 26 graus aqui na 15 de maio. Tamo junto até as 4 horas com muita música, muita alegria e muita informação. E começando bem.

eu aceitaria. Tá bonito demais.

0: Raça Negra não, Cidade Negra, né, vida? Raça Negra é outro tipo de som, né, baby? Meio-dia e 41, tudo beleza aí? Tudo tranquilo? Vamos que vamos nesse super feriadão. Ser de boa aí, né? Nesse dia 12 de outubro, dia das crianças, né? Mensagem aí pra esse feriado vale tanto pros pequenos quanto pros marmanjos, né? E é dia hoje, que tal aí resgatar um pouquinho daquela leveza infantil somente hoje, né? Soltar uma pipa, jogar um joguinho de tabuleiro em família, comer aquele doce com gosto de infância ou dar boas risadas sem o mínimo de preocupação. O dia hoje é de celebrar também a alegria e a simplicidade, né, turma? Claro, um feliz dia das crianças aí pra toda a nossa audiência, pra todo mundo que tá ligadinho aqui na tarde, Nova Cultura com o Johnny William, música, alegria e muita informação pra você até as 4 horas da tarde na Nova Cultura.
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19: Estou chegando para ficar na sua companhia a partir de agora, trazendo muitas dicas informativas no nosso queridíssimo Toque de Mulher. Hoje eu começo falando sobre tratamentos estéticos para o cabelo crescer. Existem alguns tratamentos estéticos que podem ser usados para estimular o crescimento do cabelo, como o microagulhamento, que estimula a formação de novas fibras de colágeno, dando mais firmeza e sustentação à pele. Para potencializar o efeito, é indicado o uso de produtos tópicos, como o minoxidil e também o alfa-estradiol, por exemplo, pois eles favorecem o crescimento dos pelos e previnem a queda. Você também pode estar sabendo um pouco mais ou até mesmo optando pela carboxiterapia capilar. Consiste na aplicação de pequenas injeções de gás carbônico no couro cabeludo, que aumentam o fluxo sanguíneo, promovendo o crescimento do cabelo e nascimento de novos fios do cabelo.
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19: O Toque de Mulher volta já com mais dicas.
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7: Tamo junto, turma.
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7: Meio dia e 48 nesta super tarde. A Mega Sena acumulou mais uma vez e promete pagar um prêmio estimado em 150 milhões de reais no próximo sorteio, hein? A aposta mínima custa R$5 e pode ser feita até às 7 da noite de quarta-feira nas casas lotéricas e também pelos canais digitais da Caixa. Boa sorte para quem vai tentar a sorte. Meio-dia e 49. Ah, essa é bonita, hein? Los Lobos, Dona.

0: Uma ótima tarde pra você, Tiaguinho, na Cultura. Faltando um minutinho agora pra uma da tarde nesta super segunda-feira. Eu acredito no amor e você acredita também. Um minutinho pra uma, tudo beleza, tudo tranquilo. Olha, em Jardinópolis, parte de um muro de uma escola municipal desabou e atingiu uma criança. Acho que todo mundo viu aí as imagens pelas redes sociais, né? A vítima teve ferimentos leves e foi levada para o pronto atendimento da cidade. A prefeitura informou que a Secretaria de Educação acompanha o caso e já iniciou medidas necessárias para isolar a estrutura e garantir a segurança no local, né? Graças a Deus não houve nada demais aí com esse menino, né? Que estava ali com a sua mãe e o muro de repente de um lado caiu. Rapaz, que perigo danado, hein? Bom, eu volto já, hein? Com música, alegria, muita informação para você aqui na tarde, Nova Cultura. E claro, você pode participar conosco também pelo nosso WhatsApp, que é o 3242-1258. Hein? Anotou aí, ó. Você que não sabe, né? Não tem como você não saber. 3242-1258 é o WhatsApp da Cultura.
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2: Tamo junto, hein? Na Tarde Nova Cultura, sempre muita música, muita alegria e muita informação. Onde você estiver ligadinho conosco, você que está aí pelo FM em 90.1, em Monte Alto e em toda a nossa região, você em todo o Brasil e em todo o mundo, através dos aplicativos da Cultura, forte abraço, hein? Tamo junto. Como é que tá o seu feriadão, hein? Agora tá de boa, já tá descansando, foi trabalhar, hein? Tamo junto, hein, turma? Vamos até as quatro com muita música e muita alegria aqui no seu rádio. Pela Nova Cultura, cadê a nossa amiga Cidinha Pocetti? Fala aí, Cidinha, boa tarde pra você.
3: Oi, Johnny William, boa tarde.
2: Tudo bem?
3: É a Cidinha Pocetti. Ô, Johnny William, gostaria se você puder tocar música pra mim. De Kelly Smith, Era Uma Vez.
2: Beleza.
3: Vai para todos que estão curtindo.
2: Certo.
3: E um bom feriado para você e para todos os ouvintes.
2: Obrigado para você também. Grande
3: obrigado.
2: Abraço.
3: Obrigado.
2: Abraço. Abraço, Cidinha. Que você tenha um excelente finalzinho de feriado, né? Tem muito feriado pela frente. É 1h06 ainda, né? Kelly Smith na Cultura.

0: Shot na Cultura. Dá pra minha amiga Vera, que tá ligadinha com a gente, pediu aqui, ouviu o Encontro de Erros com o Pixote. Nessa super tarde, tarde gostosa, né, turma? Hoje tá bom, né? É, o tempinho tá bom, tá agradável nesta super segunda-feira. É só começo de semana, hein? É só começo de semana! Muito bem, olha, a 30ª rodada do Campeonato Brasileiro, Série A. Tem 3 jogos decisivos para fechar a rodada essa noite, né? Às 16h, daqui a pouquinho, o Coritiba recebe o Botafogo no Couto Pereira. Mais tarde, às 19h30, a Chapecoense enfrenta o Atlético Paranaense na Arena Condá. E fechando a noite, às 21h, o Red Bull Bragantino mede forças com o Cruzeiro em Bragança Paulista, completando aí a rodada, né? A 30ª rodada que teve ontem. Vários clássicos, né? A vitória do Palmeiras, a vitória do Flamengo, o empate do Grêmio com o Internacional. Rodada cheia e muito boa, por sinal, inclusive, né, meu filho? 1h17 aqui na Cultura.
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0: É o Tarde Nova Cultura, 1h19. Agora tem Dilcinho e Sorriso Maroto.

0: Monte, na Cultura, Get Together, 1h27, nesta super tarde de segunda-feira. E na melhor programação do seu rádio, na Cultura, muita alegria, alegria, alegria no coração, nessa tarde boa de segunda, né? Vamos que vamos, hein, turma? O movimento do retorno do feriado prolongado se intensifica nas rodovias da região metropolitana de Ribeirão Preto. Pela rodovia Anhanguera, principal ligação com o interior e a capital, a concessionária Arteris Via Paulista registra fluxo intenso no sentido norte. A recomendação aos motoristas é manter a distância de segurança, redobrar a atenção nos trechos urbanos e respeitar os limites de velocidade. Agora, você tá voltando aí, vá devagar, hein? Vá devagar, vá numa boa, porque devagar a gente também chega, né, turma? 1h28.
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14: Já estamos de volta com muito mais dicas para vocês.
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14: Tomar vitaminas para o cabelo crescer. As vitaminas são essenciais para o cabelo crescer forte e saudável. Ajudam a manter a pele e também o couro cabeludo saudáveis, fortalecendo os fios, prevenindo o dano causado por agentes externos e atuando como antioxidantes, evitando dano causado pelos radicais livres. Dentre elas estão vitamina A, que participa da formação de sebo, que é uma substância oleosa no couro cabeludo que protege o mesmo. Alimentos ricos em vitamina A são cenoura, batata doce, abóbora, manga, pimentão, mamão, por exemplo. Vitamina C. A vitamina C é essencial para a formação de colágeno no organismo e ainda protege as fibras do cabelo do estresse oxidativo causado pelos radicais livres. Vitaminas do complexo B são necessárias para o metabolismo do organismo de forma geral, exercendo também uma ação regeneradora e reestruturante da pele. E a biotina, que ajuda o cabelo a crescer mais rápido, além de favorecer a produção de queratina, que constitui a estrutura do cabelo, dando mais brilho e elasticidade ao fio.
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14: Daqui a pouco tem mais. Fiquem atentas a mais dicas.
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6: 1h30.

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2: 1h43, é o Zeca na Cultura. Seu Balancê. Abraço lá pro meu amigo Paulinho, tá sempre com a gente aí também, tá de boa no feriadão, né? Ligadinho na Cultura, valeu, aquele abraço, hein? Olha aí, turma, 1h43, amanhã, rotina de aulas e trabalho volta ao normal. E nada melhor do que desacelerar a garotada à noite com uma boa história de dormir, né, meu filho? Estudos mostram que ler para uma criança antes de deitar reduz os níveis de cortisol, que é o hormônio do estresse, né? E ajuda a acalmar a mente e prepara o cérebro para um sono profundo e reparador. Fica a dica aí para fechar o feriado com chave de ouro, né, turma? E as crianças numa boa, porque amanhã a vida retorna ao normal.
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2: 1h48.
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2: Estamos de volta aqui na Nova Cultura, é a Primavera Brasileira. Cadê o Estevão, hein, velho? Ô, Estevão, fala aí, meu filho.
16: Fala, Johnny.
2: Beleza.
16: Boa tarde, meu irmão.
2: Tamo junto.
16: Ô, Johnny, toca pra nós aí, Fagner Retrovisor. Preço aí pra todo mundo que tá ouvindo, pra você especial e um ótimo feriado a todos. Valeu, irmão.
2: Tamo junto, Estevão. E vamos aí curtir essa. Essa é um clássico do Fagner. 1h48 na Cultura.

0: Minutinhos agora para as 14h, em 14h, como o tempo também tá passando, né, turminha? Rapidão, né? Aliás, esse final de ano pode ter certeza que vai ser rapidão que vai passar, né? Acabou as eleições aí, dia 25, pode esperar que a hora que você menos perceber já é Natal, né? É, tempinho rapidamente passando. 3 minutinhos para as 14h, 28 graus aqui na 15 de maio. Seguimos juntos aqui na tarde, Nova Cultura, sempre com muita música, alegria e informação e sempre com a sua participação aqui pelo 32421258. É o nosso WhatsApp, pode mandar o seu recado, pode pedir a sua música que a gente toca aqui para você nessa tarde de feriadão. Tamo junto, eu volto já já com mais,
1: você,
0: hein?
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2: Claro, claro, estamos em alto astral nesta super segunda-feira, feriadão. Hoje, dia 12 de outubro de 2026, 28 graus aqui na 15 de maio. Johnny Williams segue contigo até logo mais às 4 horas. Música, alegria e muita informação todos os dias aqui na Cultura, hein? Deixa eu mandar um abração aqui lá pra Ângela, tá ligadinha com a gente. Tudo bem aí, Ângela? Um abraço pra você, uma ótima tarde. Também um abração aqui pra Marina, que tá ligadinha com a gente. Fala aí, Eduardo, um abraço, obrigado pelo carinho da audiência. Turma toda aí na sintonia, 2 horas e 3 minutos. Agora tem Titãs.

0: 10 e 14 na Cultura Elias Check-in sem radar. Tamo junto, hein, turma, nesta super tarde de segunda-feira, feriadão. Olha, aproveitou bem aí, tá aproveitando finalzão de feriado, prolongadão, né? E pra não sentir aquele baque na hora de acordar amanhã cedo, olha, a dica dos especialistas é começar a desacelerar o ritmo já no começo da noite. Beba bastante água para dar aquela hidratada no corpo, prepare um jantar mais leve e evite telas de celular pelo menos uma hora antes de ir para a cama, tá? Assim você acorda com bateria 100% amanhã, carregadíssima para encarar a semana com energia total, hein, turma? É isso aí, fica atento aí, fica ligadinho para começar bem amanhã essa super semana. Cadê o meu amigo Rogério? Fala, Rogério.
1: Tudo bem? Tudo bom? Eu quero ouvir Cheio de Manias, Raça Negra.
0: Beleza.
1: Que é o Rogério do Rádio que tá falando. Aí eu mando com o Luciano da Alvorada, com o Martinho Responde.
0: Fechou então, meu filho.
1: Tá na cultura, tá com tudo.
0: É nóis, menino. Um abraço aí, Rogério. Obrigado pelo carinho da audiência. 2h15.
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7: 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Agora 2 horas e 21 minutos.

0: 11h32 na Cultura KLB por causa de você.
1: Ah, quem nunca cantou essa num karaokê, num karaokêzinho da vida, né?
0: 12h32, né? Quem nunca, né? Quem nunca arriscou cantar uma música no microfone em uma festa de família, que atire aí a primeira pedra, né? Mas você sabia que o karaokê nasceu de um improviso no Japão na década de 1970? O músico de bar percebeu que os clientes adoravam cantar junto com as gravações instrumentais nos intervalos dos shows e criou a primeira máquina de karaokê. Pois é, a brincadeira virou febre mundial e prova que todo mundo, no fundo, tem um popstar escondido querendo cantar também, não é mesmo? E você, qual a música que você cantaria agora, hein? Mas pelo amor de Deus, não pode desafinar, né, velho? 2h33!
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8: De volta. Vamos que vamos, gente. Muitas dicas para você, mulher.
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8: Uso de produtos químicos no cabelo. Uso de produtos químicos no cabelo, como formol, alisante, tintura, pode causar o enfraquecimento dos fios, que podem se tornar mais secos e quebradiços, principalmente na raiz, além de danos na cutícula do fio, o que pode levar à queda do cabelo. Após usar esse tipo de produto químico, é essencial usar shampoo e condicionador suave, fazer hidratação do cabelo pelo menos uma vez por semana, além de evitar o uso de secador ou chapinha. Caso o cabelo continue caindo, é recomendado consultar um dermatologista, que pode indicar fórmulas específicas de hidratação ou uso de suplementos para ajudar a restaurar a raiz e a promover o crescimento saudável do cabelo.
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8: Ei, daqui a pouco tem mais dicas.
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4: 12h39 na Cultura. Boa tarde pra você, Tiaguinho em Maná. 28 graus aqui na 15 de maio, nesta super segunda-feira.

0: longe de mim, 2h47. Pitina, eu quero sempre mais. Tamo junto em turma, 2h47 nesta super tarde de segunda-feira.
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0: É, você já reparou que como ouvir música favorita parece recarregar a bateria instantaneamente, né? No meio aí de um feriado preguiçoso. Pois é, a neurociência explica. Quando escutamos aquela canção que a gente ama, o cérebro libera a dopamina, que é o hormônio do prazer e da recompensa. É o mesmo estímulo, né, de comer um chocolate ou ganhar um presente. Ou seja, música boa no rádio é puro remédio pro humor. Então aumenta o som aí que o dia hoje é pra relaxar e ouvir muita música boa aqui na Cultura 2h48.
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0: 3 minutinhos agora para as 3 horas. Justin Timberlake. Stop the feeling. Na sua tarde com mais alegria aqui na Cultura. Tamo junto, turminha. E alegria, hein, nesta segunda-feira, 12 de outubro de 2026. Muita música boa, só aqui na Cultura.
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0: Olha, de olho no céu de Ribeirão Preto e toda a nossa região aqui, hein? Depois de pancadas de chuva e granizo registradas em alguns pontos da região entre ontem e hoje, a Defesa Civil e o IMET mantêm um alerta para o avanço de áreas de instabilidade típicas de primavera. A previsão para o fim da tarde e a noite do feriado é variação de nuvens com chances de pancadas isoladas e rajadas de vento moderadas. Se for sair para aproveitar o restinho do feriado ao ar livre ou pegar a estrada na volta para casa, leve o guarda-chuva no carro e mantenha a atenção no trânsito. Aqui não parece que vai chover não, né? Mas é bom ficar aí esperto e ligadinho sempre.
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16: Qual é a relação de excesso de estresse e ansiedade com a queda de cabelo? O excesso de estresse e ansiedade pode causar um desequilíbrio no cortisol, um hormônio relacionado ao estresse, que quando está nos níveis aumentados, pode provocar a queda excessiva do cabelo. Isso ocorre devido a uma condição

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1: Vamos nessa. 3:05 desta segunda-feira, hoje 12 de outubro de 2026. 29 graus aqui na 15 de maio, nesta tarde gostosa de segunda-feira. 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O Johnny Williams segue contigo. Até logo mais às 4. Música, alegria e muita informação pra você.

0: 3:12, Cidade Negra na Cultura Estrada, 3:12, as melhores músicas na melhor rádio. E assim vamos, até as 4, música, alegria e muita informação pra você com a Real Mix. 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
0: 17, o Ninja, vai de leve, enfim, vai de leve, que hoje é só segunda-feira, hein, rapaz? Tá começando só a semana, viu, Ninja? Vai de leve, velho. 3h17, Bruno Mars na cultura.

0: 6h27 na Cultura, Nick French e o Total Eclipse. Nesta super tarde, você sempre ligadinho aqui com muita música boa. 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Olha, uma das séries mais legais ultimamente, viu, gente? É a produção de suspense e ficção científica, lançada em agosto agora de 2026, que é a série Lanternas, tá? Sendo um dos principais marcos do novo universo DC. Composta por 8 episódios, a história adota um tom sombrio de investigação policial com elementos cósmicos, frequentemente comparada à dinâmica de produções de detetives e mistérios, né? A trama acompanha o lendário e experiente Lanterna Verde Hal Jordan e o novo recruta John Stewart. Juntos, oficiais intergalácticos investigam um assassinato misterioso e violento ocorrido no coração dos Estados Unidos. O que começa com um caso de homicídio local rapidamente se desdobra em uma conspiração sombria e em uma ameaça cósmica que estava escondida à vista de todos, né? Série Lanternas você pode ver lá na HBO e é muito legal, vale a pena você conferir.
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5: 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Tem as 4 horas, música, alegria e muita informação. É pra você 24 horas aqui nos 90.1.

0: só pro meu prazer, heróis da resistência. Boa! Meu amigo Elinho, ele cantava muito no karaokê essa moda aqui. É, ele era bom disso aí. É. Afinado que olha. 3h44, já tem o Porteira Velha com meu amigo Hélio de Pontes. E estamos juntos com a Real Mix até logo mais às 4 horas. 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
10: De volta, compartilho muitas dicas de beleza e dicas de casa.
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10: Dicas de casa, tecidos para usar amaciante sem medo. Apesar das exceções, o amaciante ainda pode ser usado na maior parte dos tecidos. Há casos em que o tecido precisa do produto para ficar mais agradável ao contato com a pele ou para se manter mais macio. Um desses casos, por exemplo, é o tapete. Depois de lavado, as fibras do tapete, dos carpê, tendem a ficar ressecadas, deixando uma sensação áspera ao tato. Borrifar uma mistura de água e amaciante após a lavagem faz toda a diferença e restaura a maciez do tecido. O uso do amaciante no algodão também pode ser frequente, uma vez que é um dos tecidos mais resistentes à lavagem. Como as peças de algodão são geralmente muito usadas, o amaciante é uma boa pedida para deixá-las mais confortáveis e fáceis de passar. De modo geral, o amaciante pode fazer parte do processo de lavagem de qualquer tecido que não tenha função de absorção ou que seja anti-inflamável.
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10: Eita, gente, como passou rápido hoje, né? Acabou mais uma edição do nosso Toque de Mulher. Espero ter compartilhado muitas dicas legais com você. Logo, logo eu volto com muito mais. Beijinhos!
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1: É isso aí, turma. Faltando 5 minutinhos para as 4 horas. Quem está indo embora é a Real Mix, para voltar amanhã a partir das 3. 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O Johnny William também está indo embora amanhã, meio-dia e meio. Tamo junto aqui na Cultura, nos 90.1, com mais uma tarde Nova Cultura. Meu amigo Hélio de Ponte está chegando com o Porteira Velha para comandar aqui. Hoje até às 7, né, Hélio?
2: Até às
1: 7, que beleza. Hoje tem muita música boa. É só ficar ligado na Cultura. Só tem modão no Porteira. Um abraço, turma. Até!

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2: Opa, estamos iniciando o programa Porteira Velha dessa segunda-feira. Feriadão, hein? Dia de Nossa Senhora Aparecida e também Dia das Crianças. A todas as crianças, um forte abração do Hélio de Pontes, com a apresentação dele, Hélio de Pontes. E você vem comigo até às 19 horas hoje, hein? Com o programa Porteira Velha. 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Essas empresas ficam com o programa Porteira Velha neste feriadão. Abrindo o programa deste feriadão, vem aí a música Risca Faca, Juliano César, e depois Que Pena, Bruno e Marrone, e a participação toda especial de Felipe e Falcão.

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1: 16 horas e 9 minutos, o programa Porteira Velha desta segunda-feira, feriadão, hein? 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Agora são 2 lojas aqui em Monte Alto, hoje atendimento até às 19 horas. Atacadão do Queijo Empório e Mercearia, Imobiliária Gerber, Clínica Sorrier Saúde e também Marcenaria Nobre Arte, Móveis Planejado, atendendo lá de Jaboticabal. Alô, seu Orlando em Jaboticabal, pediu a música e tá mandando para o Zelão. Alô, Zelão, forte abraço. Alô, Zoom em Jaboticabal, também o pessoal aí da Estação Rodoviária, quem que é o Wilson Delvecchio, alô Wilson Delvecchio, taxista aí de Jaboticabal, forte abraço pessoal da Unesp, alô Tilápia, um abração, Sérgio Luiz e a Vera, aquele abraço. Seu Orlando pediu a música com Dino Franco e Moraí, candidato.

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0: 16 horas e 16 minutos, é o programa Porteira Velha neste feriadão, dia de Nossa Senhora Aparecida e também dia das crianças, atendendo lá de Terra Roxa. Alô, Terra Roxa, seu Felício, forte abraço pro senhor e todos os seus familiares. Pediu a música O Matuto, Mato Grosso Matias, tá mandando para todos os seus familiares que estão ligados aí na Nova Cultura EPM 90.1. E atendendo agora também a Cidinha Pocete. Boa tarde, Cidinha Pocete.
1: Oi, Hélio. Oi, boa tarde. Boa tarde, tudo bem?
0: Tudo
1: bem. Hélio, é a Cidinha Pocete. Hélio, eu gostaria, se você puder tocar música pra mim, de Lourenço e Lorival, Menina da Aldeia.
0: Pode deixar.
1: Hélio, eu gostaria de oferecer essa música especialmente pra minha mãe Iracema, que ela está aniversariando hoje. Ela está... está recebendo os parabéns dos meus irmãos, o José Roberto, o Luiz Carlos, o Wilson Donizete, da Sônia, da Glauciara, da Rosana, do Acácio, da Silmara, de todas as netas, dos netos e bisnetas. Abraço, Hélio. Bom feriado para você.
0: Obrigado.
1: Uma ótima tarde. E para todos os ouvintes.
0: Valeu, Cidinha Pocete. Parabéns, sua mãe, fazendo aniversário hoje. Aquele abração. Então vamos lá, primeira música, Mato Grosso e Matias, na Nova Cultura EPM 90.1, O Matuto. Depois, Lourenço e Lorival, Menina da Aldeia.

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3: 16 horas e 30 minutos, o programa Porteira Velha, atendendo lá de Taquaritinga agora, Maria Rosa. Alô, Maria Rosa, em Taquaritinga, pediu a música de Edson e Hudson, Coração Sangrando. Ela está mandando para a Vera Lúcia Pires, que faz aniversário hoje. Alô, Vera Lúcia Pires, parabéns pelo seu aniversário hoje. E atendendo também o Walter Félix, pois boa tarde, Hélio de Ponte. Está tudo bem? Estou curtindo o programa. Eu e meu pai, Durval Félix, com 83 anos, estamos aqui tomando um shampoo bem geladinho. Ai, meu pai. shampoo geladinho. Essa é boa, hein? Gostei desse shampoo geladinho. É, gostaríamos de ouvir a música Meu Reino Encantado com Lourenço e Lourival, oferecendo a todos que gostam dessa música. Deixa um golinho de shampoo gelado pra mim aí também, tá bom? Um forte abraço e um bom feriadão. Shampoo gelado, filho.

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1: 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Chamando para falar comigo a Celina. Boa tarde, Celina. Cadê a Celina? Ah, achei aqui. Celina, boa tarde.
2: Olha, eu queria ouvir aquela música, Celina. É do Daniel, Nossa Aparecida. É. Entendeu?
1: Entendi.
2: Qual que é o Daniel, Roberto Carlos? Não, qualquer
1: Daniel,
2: um,
1: Daniel, Daniel. Tá, tá bom?
2: Três pro meu filho Cleito, pra namorada dele, Janaína. Pra todos que estão festejando a nossa mãezinha querida, o Dia das Crianças. Um abraço.
1: Valeu,
2: fica
1: Celina.
2: Com Deus, Nossa Senhora.
1: Até mais, Deus abençoe. Nossa Senhora Aparecida te abençoe também. Essa linda música de Daniel fez em homenagem à Nossa Senhora Aparecida.

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2: 16 horas e 49 minutos, atendendo lá de Jaboticabal, é o Zelão. Alô, Jaboticabal, Zelão. Forte abração pra você. Pediu a música Quebradeira, Pedro Paulo e Paulo Vitor. Tá mandando aí pro seu Orlando em Jaboticabal. Todo o pessoal que tá curtindo o programa na cidade de Jaboticabal. Também quero mandar um forte abração aqui em Monte Alto, a Fátima Caldeira, aí Jardim Bela Vista. Alô, Fátima. Boa segunda-feira e bom feriadão a você e todos os seus familiares. Atendendo agora lá de Bituva, João Bicudo. Alô, João Bicudo. Boa tarde, João.
7: Boa tarde, Hélio. Tudo bom, meu amigo?
2: Tudo jóia, meu amigo.
7: Por aí, meu jovem. Ó, meu jovem, depois você manda um modão pra nós aí, fazendo um favor aí, com o milionário José Rico, o Amor Eterno.
2: Amor Eterno.
7: Oferece pra todos que estiverem sintonizados aqui da Bituva aqui. Sua audiência é grande aqui, meu amigo.
2: Obrigado.
7: Eu gosto de ouvir seu programa aqui.
2: Glória a
7: Deus. A maioria aqui tá tudo antenado com você aí.
2: Beleza.
7: E se todos estiverem no grupo aí da região aí, que estiver acompanhando aí, que Deus abençoe todos
2: Amém,
7: nós.
2: Amém, filho. Nossa Senhora proteja.
7: Você tem um bom fim de tarde aí, um bom feriado aí, meu amigo. Já que Deus abençoe o dia
2: Amém,
7: santo, todos nós aí. Em nome de nosso Senhor Jesus Cristo, Nossa Senhora proteja nós. Até mais. Um abraço. Tchau,
2: Glória
7: tchau.
2: Glória a Deus, filho. Aquele abraço. Alô, pessoal de Bituva aí, que tá curtindo o programa Porteira Velha. Manda mensagem, WhatsApp, ó. Anote aí, DDD 16-3242-1258. Só mandar mensagem aí pedindo música sertaneja. Alô, Bituva, aquele abração. Então a primeira música é atendendo o Zelão de Jaboticabal, Quebradeira, quem canta? Pedro Paulo e Paulo Vitor, aqui na Nova Cultura. Toca, menino.

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1: 17 horas e 1 minuto, é o programa Porteira Velha. Hoje vamos juntinho até as 19 horas, aqui na Nova Cultura FM 90.1. Só vou dar uma pausa às 18 horas para a Hora do Ângelus. Aí eu retorno e fico com vocês até as 19 horas com o programa Porteira Velha. Chamando para falar comigo, Luizão da Dengue. Boa tarde, Luizão.
14: Boa tarde, meu amigo. Tarde. Tudo bom?
1: Bom demais.
14: Beleza. Hoje eu queria ouvir com o Lio, né? Mãe de Carvão.
1: Você Mãe de Carvão.
14: Quero mandar para você e sua família. Né? Quero mandar lá para o Daniel da Prefeitura, para o seu João.
1: Alô, Daniel, vizinho, da Prefeitura.
14: Quero mandar para o seu Ângelo lá da Chácara, para Maria, minha irmã, meu cunhado, Zé. Dá pra Luzia, minha irmã, que ela fez aniversário sexta-feira.
1: Parabéns a ela.
14: Mandar pra ela.
1: Os canarinhos, cantem.
14: É.
1: Vou lá buscar os quatro.
14: Quero mandar
1: aí
14: pra todos os ouvintes aí, todos os amigos meus que estiverem ligados aí.
1: Valeu.
14: E pra Rosa, cuidadora aqui da minha mãe, também. E pra todos os ouvintes aí que estiverem ligados, valeu?
1: Valeu.
14: E amigo da gente, tá ligado?
1: É isso aí,
14: um abraço,
1: Luizão.
14: Com Deus, Deus abençoe a todos aí.
1: Valeu, Luizão, aquele abraço, Deus te abençoe, bom feriadão. E atendendo agora a Marta Xavier. Pois aí, boa tarde, Hélio. Aqui é a Marta Xavier. Gostaria de ouvir uma música de Chico Rei e Paraná em algum lugar.

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2: 17 horas e 19 minutos, o programa Porteira Velha, chamando para falar comigo a Eliane Mara. Dona Eliane Mara, boa tarde.
6: Oi, Hélio de Pontes. Boa tarde. A dona Eliane Mara daqui do Jardim Vera Cruz. Hélio, hoje eu gostaria de ouvir Mato Grosso e Matias, o Justiceiro. Eu quero oferecer para todo o pessoal daqui do Jardim Vera Cruz, o Jardim Eldorado, também para o seu Antônio, o seu Jacinto e a dona Antônia, seu Lázaro Azevedo.
2: Quem mais?
6: Danizete Leite, a Toninha, para Gil Soares, para o seu Edmundo da Vila Municipal. E também eu quero oferecer para a dona Gil e o seu Paulo e os meninos deles que estão ouvindo. Um abraço, Hélio. Muito boa tarde.
2: Valeu, Eliane Mara. Aquele abração para a senhora. Atendendo agora o Frias, pois boa tarde, Hélio. Que é o Frias. Manda para nós aí. César Menotti e Fabiano Leilão, mando sim. E vamos aí, três músicas nesse bloco, hein? O Justiceiro, Mato Grosso Matias, Leilão, César Menotti e Fabiano, e depois João Mineiro e Marciano. Telefone mais.

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2: É primavera aqui na Nova Cultura FM em 90.1, neste feriadão, 12 de outubro, ano 2026. Atendendo agora aqui da Vila Municipal, Edmundo. Alô, Edmundo, aquele abração. Pediu a música, mandando para todo o pessoal aqui da Vila Municipal, para Martinha. Alô, Martinha, aquele abraço. Também para minha ovelha, Dona Hilda, e todos que estão curtindo o programa Porteira Velha. Pediu Santa Maria do Brasil, César e Paulinho. E depois, Encantos da Natureza, Tião Carreiro e o Pardinho. Música.

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3: 17 horas e 45 minutos. É o programa Porteira Velha. Hoje vamos juntinho até as 19 horas. 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Atendendo agora a Rosa Mattioli. Boa tarde, dona Rosa Mattioli. Pediu a música com Tonico e Tinoco, Aparecida do Norte. Depois, Barco de Papel, Trio Parada Dura.

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2: 17 horas e 52 minutos, atendendo o mano mais velho. Fala Zé Pontes, aquele abração. Pediu a música, mandando para o Beto, também o Varley, o Carlão, todo aí curtindo aí o programa Porteira Velha. Vem aí Ronaldo Viola e João Carvalho, Rei da Pecuária, e depois Milagre da Fé, Cacique e Pajé.

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6: 6 horas, Ave Maria. Em nome do Pai, do Filho e do Espírito Santo. Amém. O anjo do Senhor anunciou a Maria, e ela concebeu do Espírito Santo. Ave Maria, cheia de graça, o Senhor é convosco. Bendita sois vós entre as mulheres, bendito é o fruto do vosso ventre, Jesus. Santa Maria, Mãe de Deus, rogai por nós, pecadores, agora e na hora da nossa morte. Amém. Eis aqui a serva do Senhor, faça-se em mim segundo a vossa palavra. Ave Maria, cheia de graça, o Senhor é convosco. Bendita sois vós entre as mulheres, bendito é o fruto do vosso ventre, Jesus. Santa Maria, Mãe de Deus, rogai por nós, pecadores, agora e na hora da nossa morte. Amém. E o Verbo de Deus se fez carne e habitou entre nós. Ave Maria, cheia de graça, o Senhor é convosco. Bendita sois vós entre as mulheres, bendito é o fruto do vosso ventre, Jesus. Santa Maria, Mãe de Deus, rogai por nós, pecadores, agora e na hora da nossa morte. Amém. Rogai por nós, Santa Mãe de Deus, para que sejamos dignos das promessas de Cristo. Oremos. Infundi, Senhor, como vos pedimos, a vossa graça em nossos corações, para que nós, que pelo anúncio do anjo conhecemos a encarnação de Jesus Cristo, vosso Filho, pela sua paixão e morte de cruz, cheguemos à glória da ressurreição. Por Cristo, Senhor nosso. Amém. Santo anjo do Senhor, meu zeloso guardador, se a ti me confiou a piedade divina, sempre me rege, me guarda, governa, ilumina. Amém. As almas dos fiéis defuntos, pela misericórdia de Deus, descansem em paz. Amém. Ouçamos agora o Evangelho de João, capítulo 2, versículos de 1 a 11. O Senhor esteja conosco e Ele está no meio de nós. Proclamação do Evangelho de Jesus Cristo segundo João. Glória a vós, Senhor. Naquele tempo, houve um casamento em Caná da Galiléia. A mãe de Jesus estava presente. Também Jesus e seus discípulos tinham sido convidados para o casamento. Como o vinho veio a faltar, a mãe de Jesus lhe disse: eles não têm mais vinho. Jesus respondeu-lhe: mulher, por que dizes isso a mim? Minha hora ainda não chegou. Sua mãe disse aos que estavam servindo: fazei o que ele vos disser. Estavam 6 talhas de pedra colocadas aí para a purificação que os judeus costumam fazer. Em cada uma delas cabiam mais ou menos 100 litros. Jesus disse aos que estavam:

quando os convidados já estão embriagados, serve o vinho menos bom. Mas tu guardaste o vinho melhor até agora. Esse foi o início dos sinais de Jesus. Ele o realizou em Caná da Galileia e manifestou a sua glória, e seus discípulos creram nele. Palavra da salvação. Glória a vós, Senhor. Hoje celebramos com muito amor e fé Nossa Senhora Aparecida, a mãe de Jesus e nossa mãe. Neste dia tão especial, o Evangelho nos apresenta Maria nas bodas de Caná. Quando ela percebe que o vinho havia acabado, intercede junto a Jesus, dizendo aos serventes: fazei tudo o que ele vos disser. Maria é aquela mãe atenta que percebe as necessidades de seus filhos. Em Caná, ela não ficou indiferente diante da dificuldade daquela família. Com carinho e confiança, levou a Jesus aquela situação. Assim também é Nossa Senhora Aparecida, uma mãe que acolhe nossas dores, nossas preocupações e nossas esperanças, conduzindo-nos sempre ao seu Filho. A imagem de Nossa Senhora Aparecida foi encontrada nas águas do rio Paraíba do Sul, em 1717, por três pescadores. Primeiro, eles encontraram o corpo da imagem e depois a cabeça. Em seguida, a pesca, que até então estava difícil, tornou-se abundante. Esse acontecimento tornou-se um sinal de esperança para aquele povo simples e sofrido. A imagem negra de Nossa Senhora tornou-se, ao longo dos anos, sinal de fé, acolhimento e amor materno para milhões de brasileiros. Diante dela, pessoas de todas as idades e condições sociais encontram consolo e renovam sua confiança em Deus. Meus irmãos e minhas irmãs, quantas vezes também nós sentimos que o vinho acabou em nossa vida? O vinho da alegria, da esperança, da paz dentro de casa, da saúde ou da união familiar. Quantas famílias enfrentam dificuldades, quantas pessoas carregam sofrimentos silenciosos e quantos corações precisam de uma palavra de conforto. É justamente nesses momentos que somos convidados a fazer como Maria, confiar em Jesus e entregar a Ele nossas necessidades. Nossa Senhora não nos afasta de Cristo. Pelo contrário, ela nos ensina a escutar sua palavra e a colocá-la em prática. Que ela interceda especialmente por aqueles que perderam a esperança, para que encontrem forças para recomeçar. Que nenhuma dificuldade seja maior do que nossa confiança no amor de Deus. Que neste dia dedicado à nossa Mãe Aparecida, possamos renovar nossa devoção, lembrando que ser devoto de Maria é também aprender com seu exemplo de humildade, serviço e obediência a Deus. Nossa Senhora Aparecida, Mãe querida, cubra-nos com seu manto sagrado, proteja nossas famílias e conduza-nos sempre a Jesus. Nossa Senhora Aparecida, padroeira do Brasil, rogai por nós. Amém. Avisos das nossas paróquias. Da paróquia do Senhor Bom Jesus, hoje, logo mais às 19h30, terço dos homens na Basílica. Às 19h30, terço em louvor e honra a Nossa Senhora Aparecida, na comunidade São Luís Gonzaga. Amanhã, terça-feira, às 7 horas, missa na Basílica, e às 19h30, adoração ao Santíssimo Sacramento junto a São Carlos Acutis. Jovens, adolescentes e crianças

Estão convidados para uma noite muito especial de oração e encontro com Jesus. E teremos um motivo ainda mais especial para vivermos esse momento juntos. A relíquia de primeiro grau de São Carlo Acutis estará conosco. Participem. E na quarta-feira, às 7 horas, missa na Basílica, às 15 horas, missa na Capela da Santa Casa, sob responsabilidade da paróquia Nossa Senhora Aparecida. 19h30, grupo de oração RCC na Basílica. Paróquia Santuário Diocesano Nossa Senhora do Rosário de Fátima. Hoje não haverá o terço dos homens no santuário, nem o terço das mulheres na capela do Divino Pai Eterno. Amanhã, 19h30, missa na comunidade de Nossa Senhora das Graças, bairro Tabarana. Na quarta-feira, 19h30, missa na comunidade Santa Terezinha, na Casa da Patrícia, na rua João Marcos Rodrigues da Silva, número 131, Jardim das Oliveiras. Caros irmãos e irmãs, encerrando este momento, rezemos pelas nossas famílias, especialmente pelas crianças, pelos idosos, pelos enfermos, rezemos pelos aniversariantes deste dia. E de maneira especial, rezemos hoje, dando os parabéns para o nosso querido Padre Zezo, que hoje celebra 42 anos de vida sacerdotal. Que Deus continue abençoando sua missão. Que Nossa Senhora o proteja sempre. Também rezemos pelos agonizantes e por quem precisa receber alguma graça urgente. Que por intercessão da Virgem Maria e o Senhor Bom Jesus, abençoe a todos. Louvado seja o nosso Senhor Jesus Cristo, para sempre seja louvado. Fiquemos todos no amor de Jesus e de Maria, e que tenhamos uma santa e abençoada noite. Em nome do Pai, do Filho e do Espírito Santo. Amém. Boa noite.

0: Foi Padre Marcelo Rossi. É um prazer muito grande para nós estarmos fazendo essa oração junto com o senhor. Um abraço do Bruno
1: e o outro do Marrone, para o senhor e para todos os fiéis que estão cantando aqui com a gente.
2: Deus abençoe.

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2: 18 horas e 16 minutos. Voltamos com o programa Porteira Velhas. Vamos juntinho até as 19 horas nesta segunda-feira, dia 12 de outubro, dia da criança e também dia de Nossa Senhora Aparecida, feriadão, hein? Estamos aqui até as 19 horas. Vamos seguindo com música sertaneja. Decida, Milionário e José Rico. Depois, Ausência, Christian Ralph. E depois você vai curtir uma música muito especial para esse dia que estamos vivendo hoje. Ave Maria, Chitão e Chororó.
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18 horas e 31 minutos. É o programa Porteira Velha, nesta segunda-feira, dia 12 de outubro, ano 2026. Hélio de Pontes fica juntinho com você até logo mais às 19 horas, aqui na Nova Cultura FM em 90.1. Atendendo agora, pessoal aí, a Sônia do Vale do Sonho. Alô, Soninha aí no Vale do Sonho, aquele abraço. Pediu uma música de Bruno e Marrone, Agarrado em Mim. Tá mandando a todos que estão curtindo aí o programa Porteira Velha. A primeira música é Amigo Apaixonado, Vitor e Léo. Depois, Agarrado em Mim, Bruno e Marrone.

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3: É primavera aqui na Nova Cultura FM em 90.1. Até as 19 horas do programa Porteira Velha. Neste feriadão, hein? Dia 12 de outubro, dia de Nossa Senhora Aparecida e também dia das crianças. Pedro Bento e o Zé da Estrada, romper da aurora.

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2: 18 horas e 45 minutos. É o programa Porteira Velha nesta segunda-feira, dia 12 de outubro, até as 19 horas, aqui na Nova Cultura FM 90.1. Alain Aladim, aprendiz do amor. Aí, pessoal, aí do Vale do Sonho, a Isabel. Alô, Isabel. Pediu a música Pedro Bento, Zé da Estrada, Castelo de Sonho. Vai curtir já já aqui na Nova Cultura. A primeira, Aprendiz do Amor, Alain Aladim.

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1: 18 horas e 52 minutos. Boa noite para você que está curtindo aí o programa Porteira Velha. Vai aquele abração, pessoal aí do Jardim Centenário. Alô, Lourdes, forte abraço. Boa noite a você e todos os seus familiares. Forte abração. Pediu a música Zezé de Camargo e Luciano, Madrugada em Meu Olhar.

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1: 18 horas e 56 minutos. Estamos encerrando o programa Porteira Velha deste feriadão, dia 12 de outubro, ano 2026. Com apresentação de Hélio de Pontes, volta amanhã a partir das 4 horas com o programa Porteira Velha. Tenho todos uma boa noite, fique com Deus. Minha última música, Gustavo Lima, Homem de Família. Até amanhã, se Deus quiser. Bye bye, meu amigo, e um forte abraço. Bom feriado a todos.

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0: Bem, vamos a um rápido intervalo, mas já já voltamos com Love Night e mais uma sequência de grandes sucessos românticos. 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

0: Agora faremos uma pausa no programa. É só um pequeno intervalo. Já já o Love Night volta com mais sucessos românticos para você. 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
5: Estamos de volta para aquecer a sua noite. É o Love Night, só com sucessos que emocionam.